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0: O meu muito obrigado pela audiência, pela amizade, um beijo bem grande no seu coração e ó, fiquem com Deus. Tchau, gente.
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5: Alô, turma, por aqui é o Kleber Salles, chegando nesta sexta-feira, hoje 31 de julho de 2026. Vamos falar de esporte aqui nesse último dia do mês e falando de seleção brasileira, né, gente? O Brasil já tem definidos os primeiros compromissos do ciclo para a Copa do Mundo de 2030. Na data FIFA de setembro e outubro, o Brasil fará 3 amistosos, 2 contra a Austrália, nos dias 25 e 29 de setembro, e um duelo inédito diante da Índia em 3 de outubro. O técnico Carlo Ancelotti afirmou que vai aproveitar essas partidas para observar novos talentos e dar oportunidades aos jovens jogadores pensando no futuro da seleção. Então tá aí o Carlo Ancelotti.
6: Obrigado, obrigado.
5: Mais ou menos assim, né, que ele fala, né? Vamos ficar aí na torcida, né? Vamos ver se o Brasil vai trazer bons resultados aí nesses últimos jogos do ano, nesses amistosos aí pós-Copa, né? Eu sou Kleber Salles e volto daqui a pouco. Continue ligado.
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7: O Dia dos Pais é celebrado anualmente no Brasil na segunda semana de agosto. Mas em outros países a data é celebrada em outros dias. Você sabia? Nos Estados Unidos e Inglaterra, o Dia dos Pais é celebrado no terceiro domingo de junho. Já em alguns países ocidentais, geralmente a data coincide com o dia cristão em que se comemora o dia de São José, pai adotivo de Jesus, 19 de março. A data pode mudar, mas o objetivo é o mesmo, homenagear todos os pais.

0: o presidente da Ucrânia, Volodymyr Zelensky, acusou a Coreia do Norte de ter fornecido à Rússia o míssil utilizado em um ataque que resultou na morte de uma família. A alegação feita intensifica as preocupações sobre a cooperação militar entre os dois países. Este incidente ressalta a escalada do conflito e o uso de armamentos de diferentes origens no campo de batalha. A comunidade internacional acompanha de perto as investigações sobre a procedência do míssil e as implicações dessa acusação.
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3: 21 horas e 11 minutos.
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4: Opa, já tô por aqui, eu mesmo, seu amigo Jorginho Amaral, começando mais um Conexão Sertaneja, nesse fim de semana gostoso, lindo e maravilhoso, de muita alegria e muita música boa, em especial pra você aí do outro lado, tá bom? Chega mais pertinho e bora fazer a festa junto aqui no Conexão, nesse finalzão de semana, que tá começando aqui na sua rádio preferida, vem pro Conexão!
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Uma colonoscopia de rotina terminou em tragédia para Mariana dos Santos Cândido, de 41 anos, que morreu após sofrer uma perfuração no intestino durante o exame. O procedimento foi realizado no Hospital Municipal de Ermelino Matarazzo, na zona leste de São Paulo. A paciente chegou a passar por uma cirurgia de emergência, mas não resistiu às complicações. A Secretaria Municipal de Saúde abriu uma sindicância interna para apurar as circunstâncias do caso, e a Polícia Civil registrou a ocorrência como morte suspeita.

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0: 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Tenha metas de curto, médio e longo prazo. Invista em capacitação. Aprenda a trabalhar em equipe. Potencialize seus pontos fortes. Tenha sempre autoconfiança. Seja sempre pontual em todos os seus compromissos. 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
3: E a UEFA convocou uma reunião de emergência com suas 55 federações para discutir um possível boicote à Copa do Mundo após a FIFA propor vender participação comercial do torneio a investidores privados. O presidente da FIFA, Gianni Infantino, afirma que a medida pode arrecadar cerca de 20 bilhões de dólares para financiar o desenvolvimento do futebol mundial. Já dirigentes da Europa demonstram preocupação com o impacto da proposta na gestão e na independência da principal competição entre seleções. Tudo sobre o mundo da bola você confere aqui no nosso Radar Esportivo. Daqui a pouco a gente volta trazendo mais uma edição para você.
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6: Sempre rapidão, já de volta por aqui no Conexão Sertaneja. E as melhores músicas pra você. E tem mais, claro, bora curtir, bora cantar.
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0: anos de carreira, enquanto Abel soma 13 expulsões no mesmo período, além de reforçar a confiança na conduta e profissionalismo do atleta. É, rapaz, a briga foi feia aí, viu? Eu sou Kleber Salles e fica por aqui mais uma edição do nosso Radar Esportivo, de volta amanhã no seu rádio. Tudo de bom, grande abraço e até lá.
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0: O mercado fecha esta sexta-feira com novas movimentações nas principais moedas e no mercado de investimentos. É hora de conferir as cotações do dia e entender como elas podem influenciar a economia e o agronegócio. Vamos aos destaques. No mercado de câmbio, o cenário é de queda nas principais moedas. O dólar comercial recuou 0,70% e está cotado a R$ 5,07. O dólar turismo também caiu 0,29%, sendo negociado a R$ 5,29. Já o euro apresentou leve baixa de 0,01% e está cotado a R$ 5,84, enquanto a libra esterlina registrou queda de 0,24%, sendo negociada a R$ 6,83. No mercado das criptomoedas, o movimento também foi de retração. O Bitcoin caiu 0,45% e está sendo negociado na faixa dos 328 mil. Depois de dias de oscilações, o mercado digital encerra a semana em ritmo mais cauteloso, mantendo os investidores atentos aos próximos movimentos. Agora vamos ao agronegócio, um dos principais motores da economia brasileira, que segue com estabilidade nas principais commodities. A saca de 50 quilos do açúcar permanece cotada a R$ 92,31. O algodão continua sendo negociado a R$ 4,07 por libra peso, enquanto a saca de 50 quilos do arroz segue valendo R$ 59,91. Na pecuária, o bezerro permanece cotado a R$ 3.390,78 por cabeça, e a arroba do boi gordo continua em R$ 338,65. Cotações importantes para quem acompanha diariamente o mercado e busca planejar os melhores negócios. O café, uma das commodities mais valorizadas do país, segue cotado a R$ 1.517,04 a saca de 60 quilos. Encerrando o boletim agrícola, a saca de 60 quilos do milho permanece negociada a R$ 63,45. O panorama desta sexta-feira mostra dólar, euro, libra e bitcoin operando em queda, enquanto o agronegócio mantém estabilidade nas principais commodities. Em um mercado que muda a todo instante, informação de qualidade continua sendo uma das ferramentas mais valiosas para quem produz, investe e faz bons negócios.
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2: O Dia dos Pais no Brasil é comemorado anualmente no segundo domingo de agosto. A data foi escolhida pelo publicitário Silvio Behring, que era diretor do jornal O Globo e a Rádio Globo, com o objetivo de atrair anúncios de produtos que poderiam ser dados como presente para os pais. O primeiro Dia dos Pais foi celebrado no Brasil em 16 de agosto de 1953.

As pesquisas Quaest divulgadas desenham o cenário da corrida presidencial em 10 estados brasileiros para as eleições de 2026. Os levantamentos mostram o presidente Lula, do PT, que tenta a reeleição com vantagem no primeiro turno em alguns estados. Flávio Bolsonaro, do PL, lidera no Paraná, enquanto em Minas Gerais, Rio de Janeiro, Rio Grande do Sul e São Paulo, a disputa está tecnicamente empatada entre Lula e Flávio. O PSB oficializou a candidatura de Geraldo Alckmin como vice na chapa de Lula.

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2: Já voltando por aqui, Conexão Sertaneja. E com muito mais moda, muito mais alegria, aqui na sua rádio preferida, solta o som.
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6: Olá, chegando para você o nosso Esporte Agora de hoje com a minha apresentação, locutora Patrícia. E o técnico Cuca admitiu preocupação com o setor defensivo do time do Santos para o duelo com o Remo. O placar agregado de 8-3 para o time santista não deixou o treinador satisfeito. A gente buscava ter um bom rendimento nesta partida. A gente sente que vai empatar, virar, mas era preciso um bom jogo depois do tropeço diante da Chapecoense. Mas o que mais preocupa é ter tomado 2 gols e ter deixado o time finalizar o dobro que finalizou lá na Venezuela. Temos de encontrar uma solução, afirmou Cuca.
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0: O Brasil acionou a Organização Mundial do Comércio, OMC, e classificou o novo tarifaço imposto pelos Estados Unidos como uma medida discriminatória. O governo brasileiro argumenta que as medidas aplicadas são unilaterais e vive um momento de tensões diplomáticas com a Casa Branca, que prorrogou sanções contra o Brasil, alegando perseguição política e censura.
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5: Já voltando, eu mesmo, seu amigão Jorginho Amaral, continuando aqui no Conexão Sertaneja, na sua rádio preferida, e tem mais sucesso.
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1: Daqui a pouco a gente volta, hein, com muito mais moda sertaneja aqui no nosso Conexão.
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0: Os Estados Unidos anunciaram a proibição de robôs humanoides chineses, ampliando a disputa tecnológica com Pequim. A restrição abrange também os chamados cães-robôs e deve impactar principalmente empresas chinesas, que são líderes no desenvolvimento desses equipamentos. O governo norte-americano alega que esses equipamentos representam uma ameaça à segurança nacional, intensificando as tensões comerciais e tecnológicas entre as duas maiores economias do mundo. A medida reflete a crescente preocupação com a segurança cibernética e a espionagem industrial.
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5: Já voltando por aqui no Conexão Sertaneja, de muita música sertaneja pra você no nosso Conexão. É só sucesso, turma!
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contado que é do tempo dos Agai. 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
4: O mercado fecha esta sexta-feira com novas movimentações nas principais moedas e no mercado de investimentos. É hora de conferir as cotações do dia e entender como elas podem influenciar a economia e o agronegócio. Vamos aos destaques. No mercado de câmbio, o cenário é de queda nas principais moedas. O dólar comercial recuou 0,70% e está cotado a R$ 5,07. O dólar turismo também caiu 0,29%, sendo negociado a R$ 5,29. Já o euro apresentou leve baixa de 0,01% e está cotado a R$ 5,84, enquanto a libra esterlina registrou queda de 0,24%, sendo negociada a R$ 6,83. No mercado das criptomoedas, o movimento também foi de retração. O Bitcoin caiu 0,45% e está sendo negociado na faixa dos 328 mil. Depois de dias de oscilações, o mercado digital encerra a semana em ritmo mais cauteloso, mantendo os investidores atentos aos próximos movimentos. Agora vamos ao agronegócio, um dos principais motores da economia brasileira, que segue com estabilidade nas principais commodities. A saca de 50 quilos do açúcar permanece cotada a R$ 92,31. O algodão continua sendo negociado a R$ 4,07 por libra-peso, enquanto a saca de 50 quilos do arroz segue valendo R$ 59,91. Na pecuária, o bezerro permanece cotado a R$ 3.390,78 por cabeça, e a arroba do boi gordo continua em R$ 338,65. Cotações importantes para quem acompanha diariamente o mercado e busca planejar os melhores negócios. O café, uma das commodities mais valorizadas do país, segue cotado a R$ 1.517,04 a saca de 60 quilos. Encerrando o boletim agrícola, a saca de 60 quilos do milho permanece negociada a R$ 63,45. O panorama desta sexta-feira mostra dólar, euro, libra e bitcoin operando em queda, enquanto o agronegócio mantém estabilidade nas R$ 63,45. O panorama desta sexta-feira mostra dólar, euro, libra e bitcoin operando em

0: Ronaldo esfriou a polêmica com Messi que viralizou após a partida. João Pinheiro afirmou que Messi deu trabalho, mas disse que isso acontece com outros jogadores também. Após o jogo, uma dublagem divulgada pela emissora TYC Esportes mostrava o camisa 10 mandando o árbitro falar direito com ele. O que aconteceu com Messi também aconteceu com outros jogadores. Claro que, por ser a figura do Messi, fez com que fosse mais vista, mas é algo que acontece naturalmente no futebol, afirmou João Pinheiro ao Canal 11 de Portugal.
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3: Em votação unânime, as 55 associações nacionais da UEFA votaram pelo boicote às futuras Copas do Mundo masculinas e femininas como uma forma de protesto ao plano da FIFA de injetar capital privado nessas competições. Segundo a UEFA, a posição da Europa é clara. Jamais conferiremos legitimidade a esse modelo. Ninguém tem autoridade moral para vender algo que apenas custodia para a próxima geração.
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5: Olá, é hora de ficar muito bem informado. O Info News está no ar. Muito prazer, eu sou o Silva Júnior. Hoje é sexta-feira, 31 de julho de 2026. Os bancos brasileiros registraram uma taxa de inadimplência recorde de 4,7% em junho. O Banco Central informou que esse é o maior patamar desde o início da série histórica revisada, em março de 2011. A inadimplência das pessoas físicas manteve-se em 5,6% no mesmo período, atingindo o maior patamar da série histórica. Para as empresas, o índice ficou estável em 3,2%, o maior valor desde novembro de 2017. Este cenário de alta ocorre no mês seguinte ao lançamento do novo Desenrola Brasil, programa de renegociação de dívidas do governo. A iniciativa já renegociou mais de R$22 bilhões em dívidas, com cerca de 3,6 milhões de acordos até o fim de junho. O ministro da Fazenda, Dario Durigan, anunciou a prorrogação da adesão ao Desenrola 2.0 até 31 de agosto, ou seja, mais um mês, entendendo que esse prazo tem que ser estendido. Dados da Serasa Experian mostram que 82,8 milhões de brasileiros estavam endividados em março, com grande parte dos débitos em instituições financeiras. Daqui a pouco, mais informações aqui no Info News. Fique ligado.
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0: Encerrando por aqui mais um Conexão Sertaneja. Muito obrigado de verdade pela sua companhia, pelo seu carinho, a você que nos ouviu até agora. E eu volto com você, tá bom? Volto com você aí até breve, né? Até breve a gente está de volta aqui na sua rádio preferida. Um grande abraço e até mais. Tchau, turma!
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3: A CBF anunciou os próximos compromissos da Seleção Brasileira Masculina de Futebol. O Brasil vai enfrentar, em amistosos, a Austrália e a Índia entre os dias 21 de setembro a 6 de outubro. E serão dois jogos contra a Austrália e um contra a Índia. Segundo Carlo Ancelotti, com esses três amistosos, vamos começar um novo ciclo para projetar a seleção nos objetivos dos próximos anos, que são a Copa América de 2028 e a Copa do Mundo de 2030.
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4: Um vendedor do comércio lojista, para ter sucesso, requer de alguns requisitos: ser pontual nas suas obrigações profissionais e pessoais, ser honesto em tudo que envolve a sua vida profissional e pessoal, ser ético, não tirar vantagem sobre os colegas de trabalho e empresa, cuidar da sua aparência pessoal, ser responsável e comprometido com a empresa que trabalha, ser organizado nas tarefas do seu dia a dia, ser comunicativo, melhorar sempre a sua capacidade de comunicação oral e escrita, ter interesse, conhecer toda a estrutura da empresa, dar ideias para melhorar o atendimento, vendas e qualidade dos produtos da empresa, procurar ser bem relacionado com clientes, colegas de trabalho e trabalhar em espírito de equipe. 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
7: Muito bem, voltamos com mais informações no Info News desta sexta-feira. O preço médio dos carros novos no Brasil registrou uma queda real de 1,5% em 2026, marcando a primeira vez em 6 anos que o reajuste ficou abaixo da inflação. O valor nominal sugerido pelas montadoras subiu 1,4%, atingindo R$ 166,9 mil, mas ficou abaixo da inflação oficial de 3,18%. A principal causa para essa desaceleração foi a expansão das montadoras chinesas no país, que intensificou a concorrência no mercado. Essa nova dinâmica forçou as fabricantes tradicionais a reduzirem suas margens de lucro para se manterem competitivas. A queda nos preços se torna ainda mais evidente após a negociação nas concessionárias, onde o valor efetivamente pago recuou 3,5% em 2026. O preço de transação passou de 157,6 mil para 152,1 mil, refletindo bônus de fábrica e outras estratégias para escoar estoques. Apesar dessa redução nos valores, a compra de um automóvel zero quilômetro permanece distante para muitos brasileiros devido à renda estagnada e aos juros elevados. As taxas de financiamento veicular ainda variam entre 18% e 22% ao ano, limitando o acesso ao crédito no setor. Daqui a pouco mais informações aqui no Info News. Fique ligado.
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3: O Dia dos Pais é celebrado anualmente no Brasil na segunda semana de agosto. Mas em outros países a data é celebrada em outros dias. Você sabia? Nos Estados Unidos e Inglaterra, o Dia dos Pais é celebrado no terceiro domingo de junho. Já em alguns países ocidentais, geralmente a data coincide com o dia cristão em que se comemora o dia de São José, pai adotivo de Jesus, 19 de março. A data pode mudar, mas o objetivo é o mesmo: homenagear todos os pais. 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
8: 23 horas e 16 minutos.
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10: Muito bem, pessoal, sejam bem-vindos e bem-vindas ao Sertanejo Classic. A partir de agora, entra no ar o programa que é pura nostalgia. As clássicas do sertanejo estão aqui. Está no ar Sertanejo Classic. Sejam bem-vindos.
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4: A FA, Federação Inglesa de Futebol, anunciou que jogadores que disputem a Premier League e que forem considerados culpados por infrações relacionadas à discriminação receberão uma suspensão mínima de 10 jogos. Segundo a federação, medidas mais rigorosas são necessárias para combater esse comportamento abominável. Até então, as suspensões recomendadas para jogadores, técnicos e integrantes da área técnica variavam entre 6 e 12 partidas.
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6: O mercado fecha esta sexta-feira com novas movimentações nas principais moedas e no mercado de investimentos. É hora de conferir as cotações do dia e entender como elas podem influenciar a economia e o agronegócio. Vamos aos destaques. No mercado de câmbio, o cenário é de queda nas principais moedas. O dólar comercial recuou 0,70% e está cotado a R$ 5,07. O dólar turismo também caiu 0,29%, sendo negociado a R$ 5,29. Já o euro apresentou leve baixa de 0,01% e está cotado a R$ 5,84, enquanto a libra esterlina registrou queda de 0,24%, sendo negociada a R$ 6,83. No mercado das criptomoedas, o movimento também foi de retração. O Bitcoin caiu 0,45% e está sendo negociado na faixa dos 328 mil. Depois de dias de oscilações, o mercado digital encerra a semana em ritmo mais cauteloso, mantendo os investidores atentos aos próximos movimentos. Agora vamos ao agronegócio, um dos principais motores da economia brasileira, que segue com estabilidade nas principais commodities. A saca de 50 quilos do açúcar permanece cotada a R$ 92,31. O algodão continua sendo negociado a R$ 4,07 por libra peso, enquanto a saca de 50 quilos do arroz segue valendo R$ 59,91. Na pecuária, o bezerro permanece cotado a R$ 3.390,78 por cabeça e a arroba do boi gordo continua em R$ 338,65. Cotações importantes para quem acompanha diariamente o mercado e busca planejar os melhores negócios. O café, uma das commodities mais valorizadas do país, segue cotado a R$ 1.517,04 a saca de 60 quilos. Encerrando o boletim agrícola, a saca de 60 quilos do milho permanece negociada a R$ 63,45. O panorama desta sexta-feira mostra dólar, euro, libra e bitcoin operando em queda, enquanto o agronegócio mantém estabilidade nas principais commodities. Em um mercado que muda a todo instante, informação de qualidade continua sendo uma das ferramentas mais valiosas para quem produz, investe e faz bons negócios.
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8: Olá, é hora de ficar muito bem informado com mais um bloco do InfoNews desta sexta-feira. A Justiça do Trabalho determinou que o INSS analise individualmente os pedidos de benefícios previdenciários de entregadores por aplicativo do iFood. A decisão vale para casos de acidentes ou doenças decorrentes do trabalho com alcance nacional. A liminar impede que o Instituto rejeite automaticamente os requerimentos requerimentos pela ausência de carteira assinada ou de comunicação de acidente de trabalho. A medida foi concedida pela 2ª Vara do Trabalho de Salvador em ação civil pública movida pelo Ministério Público do Trabalho. O INSS também deverá criar um fluxo administrativo específico para reavaliar os pedidos negados por esses motivos. O Instituto tem 30 dias para apresentar um relatório detalhando o novo procedimento e os canais de atendimento. Multas diárias de até R$10 mil foram fixadas para iFood, MetLife e INSS em caso de descumprimento, podendo chegar a R$500 mil para o Instituto. O iFood já anunciou que pedirá a reconsideração da decisão, que tem caráter provisório. Daqui a pouco mais informações aqui no Info News. Fique ligado.
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1: 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Voltamos a apresentar o Sertanejo Classic. Vem comigo.
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0: zero hora, em ponto.
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2: Atenção, senhoras e senhores, está entrando no ar mais um The Music Coffee Time. A partir de agora tem grandes emoções da sua vida de volta para você aqui de presente. Eu sou o Diego Ferrari e estou com você a partir de agora no The Music Coffee Time. Aperte os cintos, sejam bem-vindos. 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

0: Você está na melhor sintonia com o nosso The Music Coffee Time. A gente vai para um break e daqui a pouco tem mais. Não sai daí.
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4: Na abordagem para vender ao cliente dentro de uma loja, o vendedor pode se utilizar da percepção em três situações. A primeira é a sinestésica, quando o cliente usa o tato para conhecer em produtos, para ele decidir a compra. Muitos gostam de tocar ou pegar o produto para sentir o seu peso, a sua consistência e outras informações. A segunda situação é auditiva, quando o cliente fica atento a tudo que o vendedor fala. Assim, o vendedor tem que ter uma voz agradável, não falar alto, não responder com frases curtas e grossas. O vendedor deverá dar todas as informações possíveis ao cliente sobre o produto e condições de pagamento. A terceira situação é o visual, quando o cliente adquire o produto sempre no olhar e levando em consideração a beleza, a cor, o modelo, o tamanho que envolve esse produto e com a ajuda do vendedor, ele acaba comprando o produto. Por meio de uma pesquisa da Confederação Nacional dos Dirigentes Lojistas, CNDL, afirmou que 70% dos consumidores compram pelo visual. Olhar, a beleza, cor, tamanho, forma. 20% pelo auditivo, pelo que o vendedor transmite pela fala. E 10% pelo sinestésico, onde o cliente toca o produto.
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0: Eita, coisa boa, de volta com o nosso The Music Coffee Time. Então aumenta aí o volume, estamos chegando de volta com os grandes clássicos pra você.
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0: Você está na melhor sintonia com o nosso The Music Coffee Time. A gente vai para um break e daqui a pouco tem mais. Não sai daí.
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4: Olá, chegando para você o nosso Esporte Agora de hoje com a minha apresentação, locutora Patrícia. E o técnico Cuca admitiu preocupação com o setor defensivo do time do Santos para o duelo com o Remo. O placar agregado de 8-3 para o time santista não deixou o treinador satisfeito. A gente buscava ter um bom rendimento nesta partida. A gente sente que vai empatar, virar, mas era preciso um bom jogo depois do tropeço diante da Chapecoense. Mas o que mais preocupa é ter tomado 2 gols e ter deixado o time finalizar o dobro que finalizou lá na Venezuela. Temos de encontrar uma solução, afirmou Cuca.
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O embaixador do Brasil na Argentina, Júlio Bittelli, pode retornar a Buenos Aires após uma aparente trégua nas declarações do presidente argentino, Javier Milei, que haviam gerado tensão diplomática. Integrantes do Itamaraty avaliam que a tendência é de retorno, embora ainda seja necessário aguardar alguns dias. Diplomatas brasileiros consideram que as recentes declarações do chanceler argentino, Pablo Kirno, demonstram interesse em amenizar o clima, apesar de Milei ter compartilhado mensagens críticas ao presidente Lula nas redes sociais. O Brasil busca agir com serenidade e firmeza diante da situação.

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4: E o árbitro português João Pinheiro, que apitou a vitória da Argentina sobre a Suíça por 3-1 nas quartas de final da Copa do Mundo, esfriou a polêmica com Messi, que viralizou após a partida. João Pinheiro afirmou que Messi deu trabalho, mas disse que isso acontece com outros jogadores também. Após o jogo, uma dublagem divulgada pela emissora TYC Esportes mostrava o camisa 10 mandando o árbitro falar direito com ele. O que aconteceu com Messi também aconteceu com outros jogadores. Claro que, por ser a figura do Messi, fez com que fosse mais visto. Mas é algo que acontece naturalmente no futebol, afirmou João Pinheiro ao Canal 11 de Portugal.
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6: O presidente da Ucrânia, Volodymyr Zelensky, acusou a Coreia do Norte de ter fornecido à Rússia o míssil utilizado em um ataque que resultou na morte de uma família. A alegação feita intensifica as preocupações sobre a cooperação militar entre os dois países. Este incidente ressalta a escalada do conflito e o uso de armamentos de diferentes origens no campo de batalha. A comunidade internacional acompanha de perto as investigações sobre a procedência do míssil e as implicações dessa acusação.
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8: Meia-noite e 48 minutos.
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0: Ei, você aí, estamos de volta pra você ouvir o The Music Coffee Time. Aqui você aumenta o volume e a gente toca o melhores dos anos 70, 80, 90 aqui no The Music Coffee Time.
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0: Você está na melhor sintonia com o nosso The Music Coffee Time. A gente vai para um break e daqui a pouco tem mais. Não sai daí.
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5: As contas do governo federal apresentaram um déficit de 48,2 bilhões no mês de junho, conforme dados divulgados. No acumulado do ano, o resultado negativo somou 92,2 bilhões, representando um aumento significativo de 717% em comparação com o mesmo período do ano anterior. Esse forte aumento no déficit está relacionado, em grande parte, à antecipação no pagamento de precatórios, valores referentes às sentenças judiciais, realizada em março, que elevou o volume de despesas neste ano. A situação econômica segue sob monitoramento.

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1: Autoajuda, conhecimento, vendas, atendimento, motivação. Começar um negócio não é fácil, mas não tenha medo de errar. Você sempre pode mudar tudo e começar de novo. Apenas comece, tente, você nunca vai saber antes de tentar. Vão aqui algumas dicas fundamentais para você iniciar o seu negócio. Defina e entenda seu público-alvo. Estude sua concorrência, supere suas crenças que limitam suas ideias e decisões. Administre seu tempo, tenha uma boa rede de contatos. Administre suas finanças. Um negócio de sucesso é aquele que conquista a confiança do seu cliente.
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4: O Flamengo intensificou os esforços para manter Eric Pulgar no elenco e apresentou uma proposta de renovação de contrato até 2028, com aumento salarial. O volante chileno, porém, fez uma contraproposta que ainda não foi respondida pela diretoria. Embora aceite receber menos do que ganharia no exterior, Pulgar busca uma valorização compatível com a de outros jogadores importantes do elenco, mantendo o impasse nas negociações. A situação preocupa o clube porque a multa rescisória do volante caiu para 4 milhões de dólares neste mês, facilitando uma possível saída. Clubes da Arábia Saudita, dos Estados Unidos e o Mônaco demonstram interesse no jogador, que vê a oportunidade como a chance de assinar o último grande contrato da carreira. No Flamengo, desde 2022, Pulgar soma 166 partidas e 9 títulos conquistados, e sua permanência é tratada como prioridade pela diretoria rubro-negra.
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A União Europeia anunciou um ambicioso plano de investimento de 10 bilhões de euros para financiar a criação de 7 gigafábricas de inteligência artificial. O objetivo é reduzir a distância tecnológica em relação a potências como Estados Unidos e China, impulsionando a inovação e a competitividade no bloco. Além do aporte público, a Comissão Europeia busca atrair mais 20 bilhões de euros da iniciativa privada para expandir a infraestrutura de IA. A medida visa fortalecer a posição da Europa no cenário global da tecnologia e fomentar o desenvolvimento de soluções avançadas.

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2: Alô, turma, por aqui é o Kleber Salles, chegando nesta sexta-feira, hoje 31 de julho de 2026. É, vamos falar de esporte aqui nesse último dia do mês e falando de seleção brasileira, né, gente? O Brasil já tem definidos os primeiros compromissos do ciclo para a Copa do Mundo de 2030. Na data FIFA de setembro e outubro, o Brasil fará 3 amistosos, 2 contra a Austrália, nos dias 25 e 29 de setembro, e um duelo inédito diante da Índia em 3 de outubro. O técnico Carlo Ancelotti afirmou que vai aproveitar essas partidas para observar novos talentos e dar oportunidades aos jovens jogadores pensando no futuro da seleção. É, então tá aí o Carlo Ancelotti.
3: Obrigado, obrigado.
2: Mais ou menos assim, né, que ele fala, né? Ah, vamos ficar aí na torcida, né? Vamos ver se o Brasil vai trazer bons resultados aí nesses últimos jogos do ano, nesses amistosos aí pós-Copa, né? Eu sou Kleber Salles e volto daqui a pouco. Continue ligado.
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4: 1 hora e 23 minutos.
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0: Muito bem, gente, estamos encerrando com mais uma edição do nosso The Music Coffee Time, a sua viagem dos grandes sucessos. A gente volta na próxima edição com mais The Music Coffee Time. Se cuida, juízo, coloque Deus à frente de tudo, que ele sempre dá um jeitinho, sempre dá certo quando Deus está na frente. Fica com Deus e até a próxima edição.
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3: O preço médio dos carros zero quilômetro no Brasil registrou sua primeira queda em 6 anos. Um movimento atribuído ao efeito China. Um estudo recente aponta que a maior concorrência no mercado contribuiu para a redução dos reajustes e o aumento dos descontos nas concessionárias. Apesar da boa notícia para os consumidores, a compra de um veículo novo ainda enfrenta desafios, como os juros altos e a renda estagnada. O setor automotivo observa as tendências para os próximos meses, com a expectativa de um mercado mais competitivo.
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5: Autoajuda, conhecimento, vendas, atendimento, motivação. Como escolher um bom ponto comercial em shopping center? Veja quais são as formas estratégicas para uma boa escolha. Fazer uma análise do potencial de consumo da região ou avaliar os dados fornecidos pelo administrador do shopping. Fazer um criterioso estudo de viabilidade da sua atividade dentro de um shopping de seu interesse. Para instalação da loja, fazer um estudo dos corredores do shopping. Os melhores são aqueles quanto à maior circulação de clientes. Isto é, nos corredores próximos das lojas âncoras e praça de alimentação. Analisar o custo de ocupação total da loja, que não se restringe apenas ao aluguel do espaço, e envolva também gastos com condomínio, fundos de promoção e a luva, que é uma taxa única a ser cobrada para a entrada da sua empresa no shopping, valor que pode variar bastante dependendo da medida em metro quadrado do estabelecimento e também a localização da loja dentro do shopping.
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8: O esporte avalia a contratação do atacante Tiquinho Soares, de 35 anos, que está livre no mercado após deixar o Santos. O nome do centroavante chegou ao clube por meio de intermediários e passou a ser analisado pela diretoria, mas ainda não existe proposta oficial. Internamente, o Leão só pretende avançar nas conversas se conseguir um acordo financeiramente viável, com preferência por um contrato baseado em produtividade. A diretoria entende que o elenco já conta com Perotti, atual artilheiro da equipe na Série B, e não pretende de fazer um investimento elevado para outro centroavante. Livre no mercado e em busca de um novo clube, Tiquinho é visto como uma oportunidade interessante caso aceite as condições salariais propostas. O atacante rescindiu recentemente seu contrato com o Santos e treina de forma independente enquanto define o próximo destino da carreira.
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12: Chegando aqui na sua rádio preferida com as 15 mais tocadas do dia no seu fim de semana. Eu sou Ricardo Oliveira e prometo agitar muito esse fim de semana pra você. Bora lá, aumenta o volume.

0: legal, bem bacana, né? Aqui na sua rádio preferida, das 15 mais tocadas. Vou ali tomar uma água, dar uma refrescadinha na garganta. Daqui a pouquinho a gente tá de volta.
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6: O Botafogo apresentou oficialmente o atacante Danilo Pereira como novo reforço para a sequência da temporada. O jogador de 27 anos vestirá a tradicional camisa 9 e afirmou estar motivado para sua primeira experiência no futebol brasileiro, após passar praticamente toda a carreira na Europa. Inspirado por Ronaldo e Gabriel Jesus, Danilo destacou que gosta de atuar com bastante movimentação e espera marcar muitos gols pelo clube alvinegro. Regularizado, o atacante já pode estrear pelo Botafogo e deve ficar à disposição para o clássico contra o Fluminense, pelo Campeonato Brasileiro. Durante a apresentação, Danilo agradeceu a recepção no clube, disse estar em uma das melhores fases da carreira e reforçou o desejo de construir sua história no Glorioso, seguindo os passos de outros centroavantes que marcaram época com a camisa alvinegra.
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8: Autoajuda, conhecimento, vendas, atendimento, motivação. Como escolher um bom ponto comercial em shopping center? Veja quais são as formas estratégicas para uma boa escolha. Fazer uma análise do potencial de consumo da região ou avaliar os dados fornecidos pelo administrador do shopping. Fazer um criterioso estudo de viabilidade da sua atividade dentro de um shopping de seu interesse. Para instalação da loja, fazer um estudo dos corredores do shopping. Os melhores são aqueles quanto à maior circulação de clientes. Isto é, nos corredores próximos das lojas âncoras e praça de alimentação. Analisar o custo de ocupação total da loja, que não se restringe apenas ao aluguel do espaço, e envolva também gastos com condomínio, fundos de promoção e a luva, que é uma taxa única a ser cobrada para a entrada da sua empresa no shopping, valor que pode variar bastante dependendo da medida em metro quadrado do estabelecimento e também a localização da loja dentro do shopping.
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10: Olá, é hora de ficar muito bem informado com mais um bloco do Info News desta sexta-feira. A Justiça do Trabalho determinou que o INSS analise individualmente os pedidos de benefícios previdenciários de entregadores por aplicativo do iFood. A decisão vale para casos de acidentes ou doenças decorrentes do trabalho com alcance nacional. A liminar impede que o Instituto rejeite automaticamente os requerimentos pela ausência de carteira assinada ou de comunicação de acidente de trabalho. A medida foi concedida pela Segunda Vara do Trabalho de Salvador em ação civil pública movida pelo Ministério Público do Trabalho. O INSS também deverá criar um fluxo administrativo específico para reavaliar os pedidos negados por esses motivos. O Instituto tem 30 dias para apresentar um relatório detalhando o novo procedimento e os canais de atendimento. Multas diárias de até R$10 mil foram fixadas para iFood, MetLife e INSS em caso de descumprimento, podendo chegar a R$500 mil para o Instituto. O iFood já anunciou que pedirá a reconsideração da decisão, que tem caráter provisório. Daqui a pouco mais informações aqui no Info News. Fique ligado.
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0: Foi bem rápido. rapidinho o nosso intervalo, hein? Tamo de volta aqui na sua rádio com as 15 mais tocadas da programação. Vem comigo!

0: Gostou de dar um gritinho pra mim, por favor? Obrigado, gente.
1: Obrigada.
0: Obrigado, viu? Mais 15, mais 4.

0: Bate na palma da mão quem gostou, papai.
1: Sequência sensacional, vamos encerrando no seu fim de semana as 15 mais tocadas aqui na sua rádio preferida. Fim de semana foi bom demais, hein? E você tá com a gente? Obrigado de verdade, ó. As 15 mais tocadas ficando por aqui. Valeu pela companhia, o carinho. Até a próxima. Tchau, tchau.
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4: Muito bem, voltamos com mais informações no Info News desta sexta-feira. O preço médio dos carros novos no Brasil registrou uma queda real de 1,5% em 2026, marcando a primeira vez em 6 anos que o reajuste ficou abaixo da inflação. O valor nominal sugerido pelas montadoras subiu 1,4%, atingindo R$ 166,9 mil, mas ficou abaixo da inflação oficial de 3,18%. A principal causa para essa desaceleração foi a expansão das montadoras chinesas no país, que intensificou a concorrência no mercado. Essa nova dinâmica forçou as fabricantes tradicionais a reduzirem suas margens de lucro para se manterem competitivas. A queda nos preços se torna ainda mais evidente após a negociação nas concessionárias, onde o valor efetivamente pago recuou 3,5% em 2026. O preço de transação passou de 157,6 mil para 152,1 mil, refletindo bônus de fábrica e outras estratégias para escoar estoques. Apesar dessa redução nos valores, a compra de um automóvel zero quilômetro permanece distante para muitos brasileiros devido à renda estagnada e aos juros elevados. As taxas de financiamento veicular ainda variam entre 18% e 22% ao ano, limitando o acesso ao crédito no setor. Daqui a pouco mais informações aqui no Info News. Fique ligado.
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6: Segundo a imprensa esportiva alemã, o circuito de Hockenheim, na Alemanha, poderá retornar à Fórmula 1 na próxima temporada. Representantes do autódromo já iniciaram conversas com a cúpula da Fórmula 1 para viabilizar a corrida por lá no ano que vem. Hockenheim recebeu seu primeiro GP de Fórmula 1 em 1970. A última corrida por lá foi em 2019.
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8: 2:31.
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8: Valeu, gente! Estamos chegando com mais um Baú Sertanejo. Opa, que bom, hein? Para tudo aí, porque a partir de agora tem Baú Sertanejo aqui na tua rádio mais ouvida. É por onde você passa, tá todo mundo, tá ligado, né? Tá todo mundo ligado aqui na mais ouvida, ouvindo nosso Baú Sertanejo. E a partir de agora você tem aí, tem 2 horas de muito som bacana pra você. Aumenta o som, Baú Sertanejo, já está no ar.
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0: Obrigado, Goiânia!
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0: O sertanejo, sempre com as melhores pra você, onde você estiver. A gente volta daqui a pouquinho, é só tempo de tomar uma água e a gente volta.
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4: Autoajuda, conhecimento, vendas, atendimento, motivação. Quando no atendimento e nas vendas de seus produtos aos clientes, você pode utilizar-se de palavras poderosas para seus clientes, podendo realizar fechamentos e ter um aumento significativo nas suas vendas. Indicações dramáticas. Palavras como surpreendente, incrível, sensacional, super 10, superou suas expectativas. Surpresas inesperadas. Palavras como novidade, exclusivo, condição especial, única oportunidade. Personalização de oferta. Palavras do seu jeito, só para você, a sua cara.
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6: O preço médio dos carros zero quilômetro no Brasil registrou sua primeira queda em 6 anos. Um movimento atribuído ao efeito China. Um estudo recente aponta que a maior concorrência no mercado contribuiu para a redução dos reajustes e o aumento dos descontos nas concessionárias. Apesar da boa notícia para os consumidores, a compra de um veículo novo ainda enfrenta desafios, como os juros altos e a renda estagnada. O setor automotivo observa as tendências para os próximos meses, com a expectativa de um mercado mais competitivo.
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8: O Botafogo apresentou oficialmente o atacante Danilo Pereira como novo reforço para a sequência da temporada. O jogador de 27 anos vestirá a tradicional camisa 9 e afirmou estar motivado para sua primeira experiência no futebol brasileiro, após passar praticamente toda a carreira na Europa. Inspirado por Ronaldo e Gabriel Jesus, Danilo destacou que gosta de atuar com bastante movimentação e espera marcar muitos gols pelo clube alvinegro. Regularizado, o atacante já pode estrear pelo Botafogo e deve ficar à disposição para o clássico contra o Fluminense, pelo Campeonato Brasileiro. Durante a apresentação, Danilo agradeceu a recepção no clube, disse estar em uma das melhores fases da carreira e reforçou o desejo de construir sua história no Glorioso, seguindo os passos de outros centroavantes que marcaram época com a camisa alvinegra.
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0: Eita coisa boa, é relembrar as grandes emoções. Está de volta o Baú Sertanejo.
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0: Obrigado.
1: Isso é Baú Sertanejo, minha gente. Voltamos daqui a pouquinho, depois do intervalo.
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Os Estados Unidos anunciaram a proibição de robôs humanoides chineses, ampliando a disputa tecnológica com Pequim. A restrição abrange também os chamados cães-robôs e deve impactar principalmente empresas chinesas, que são líderes no desenvolvimento desses equipamentos. O governo norte-americano alega que esses equipamentos representam uma ameaça à segurança nacional, intensificando as tensões comerciais e tecnológicas entre as duas maiores economias do mundo. A medida reflete a crescente preocupação com a segurança cibernética e a espionagem industrial.

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2: Olá, chegando para você o nosso Esporte Agora de hoje com a minha apresentação, locutora Patrícia. E o técnico Cuca admitiu preocupação com o setor defensivo do time do Santos para o duelo com o Remo. O placar agregado de 8-3 para o time santista não deixou o treinador satisfeito. A gente buscava ter um bom rendimento nesta partida. A gente sente que vai empatar, virar, mas era preciso um bom jogo depois do tropeço diante da Chapecoense. Mas o que mais preocupa é ter tomado 2 gols e ter deixado o time finalizar o dobro que finalizou lá na Venezuela. Temos de encontrar uma solução, afirmou Cuca.
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4: Estamos de volta, como prometido, trazendo para você o melhor do sertanejo aqui no Baú.

0: o sertanejo, sempre com as melhores pra você aqui, não sai da sintonia, já já tem mais pra você.
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0: As contas do governo federal apresentaram um déficit de 48,2 bilhões no mês de junho, conforme dados divulgados. No acumulado do ano, o resultado negativo somou 92,2 bilhões, representando um aumento significativo de 717% em comparação com o mesmo período do ano anterior. Esse forte aumento no déficit está relacionado, em grande parte, à antecipação no pagamento de precatórios, valores referentes às sentenças judiciais, realizada em março, que elevou o volume de despesas neste ano. A situação econômica segue sob monitoramento.
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4: O presidente do Vitória, Fábio Mota, fez duras críticas à arbitragem após a derrota por 4-0 para o Palmeiras pelo Campeonato Brasileiro. O dirigente afirmou que o zagueiro Kaká precisou levar 5 pontos no queixo depois de uma cotovelada de Maurício e reclamou da decisão do árbitro de aplicar apenas cartão amarelo. Para Mota, o lance teve influência direta no resultado da partida e desequilibrou completamente o jogo. Após a partida, o Vitória anunciou que fará uma representação formal à CBF contra a atuação da arbitragem e do VAR. O clube argumenta que a não expulsão do jogador palmeirense comprometeu o andamento da partida e voltou a cobrar providências da entidade, reforçando as reclamações sobre erros de arbitragem que, segundo a diretoria, têm prejudicado a equipe na temporada.
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8: Estamos de volta com o Baú Sertanejo, trazendo para você as grandes emoções do sertanejo.

0: Isso é Baú Sertanejo, trazendo para você os melhores do sertanejo de todos os tempos. Os modões passam por aqui. A gente volta daqui a pouquinho. Não sai daí, não.
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Os Estados Unidos anunciaram a proibição de robôs humanoides chineses, ampliando a disputa tecnológica com Pequim. A restrição abrange também os chamados cães-robôs e deve impactar principalmente empresas chinesas, que são líderes no desenvolvimento desses equipamentos. O governo norte-americano alega que esses equipamentos representam uma ameaça à segurança nacional, intensificando as tensões comerciais e tecnológicas entre as duas maiores economias do mundo. A medida reflete a crescente preocupação com a segurança cibernética e a espionagem industrial.

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1: 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Melhorar suas vendas requer estratégias criativas nos seguintes pilares. Ajuda os clientes a alcançar seus objetivos. Pense no seu produto como parte do valor que você oferece. Use um ciclo de vendas mais longo. Concentre-se em oferecer soluções genuínas. Peça indicações de seus clientes atuais. Venda outros produtos ou serviços para seus melhores clientes. Mostre aos nossos clientes o sucesso de outros clientes na compra de seus produtos. Tenha compromisso com a integridade. Diga sempre a verdade.
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2: Segundo um documento que vazou na imprensa, a FIFA está estudando o impacto de expandir a Copa de 48 para 64 seleções na edição de 2030. Lembrando que, pela primeira vez na história, a Copa de 2026 foi disputada por 48 seleções ao invés de 32, o que acrescentou 4 grupos e uma rodada eliminatória extra no processo. A FIFA quer saber se aumentar o número de seleções poderá fortalecer a Copa ou se preocupações como diluição da competição, congestionamento do calendário, complexidade operacional e saturação de mercado superariam os potenciais benefícios.
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4: Isso é Baú Sertanejo, trazendo para você as grandes emoções. Aumenta o som aí. 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

0: O sertanejo trazendo o que foi sucesso e o que é sucesso aqui do sertanejo pra você. Não sai daí não, já já tem mais.
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A União Europeia anunciou um ambicioso plano de investimento de 10 bilhões de euros para financiar a criação de 7 gigafábricas de inteligência artificial. O objetivo é reduzir a distância tecnológica em relação a potências como Estados Unidos e China, impulsionando a inovação e a competitividade no bloco. Além do aporte público, a Comissão Europeia busca atrair mais 20 bilhões de euros da iniciativa privada para expandir a infraestrutura de IA. A medida visa fortalecer a posição da Europa no cenário global da tecnologia e fomentar o desenvolvimento de soluções avançadas.

Segundo a imprensa esportiva espanhola, a diretoria do Real Madrid teria dado um ultimato ao brasileiro Vinícius Júnior para a renovação contratual. O atacante brasileiro foi informado que o Real não fará uma nova proposta e espera uma resposta de Vini nos próximos dias. Caso contrário, o jogador será vendido nessa janela de transferências. Lembrando que o atual contrato de Vinícius Júnior com o clube espanhol é válido até junho do ano que vem.

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1: Vem com a gente, meu povo, estamos chegando de volta no seu rádio com o Baú Sertanejo.

0: o carinho de vocês para o nosso amigo
1: Eduardo Costa.
0: Eduardo Costa, chega mais aí.
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0: Valeu, gente! São as últimas pra gente encerrar a edição de hoje aqui do nosso Baú Sertanejo. Que pena que acabou! A gente volta na próxima edição com mais Baú Sertanejo pra você.
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3: Segundo a imprensa esportiva europeia, o brasileiro Bruno Guimarães possivelmente vai trocar o Newcastle pelo Arsenal. A negociação pode chegar a 100 milhões de euros. Faltam alguns detalhes, como valores de bônus e comissões de agentes. O anúncio oficial deve sair nos próximos dias.
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O Brasil acionou a Organização Mundial do Comércio, OMC, e classificou o novo tarifaço imposto pelos Estados Unidos como uma medida discriminatória. O governo brasileiro argumenta que as medidas aplicadas são unilaterais e vive um momento de tensões diplomáticas com a Casa Branca, que prorrogou sanções contra o Brasil, alegando perseguição política e censura.

0: 4 horas e 20 minutos.
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4: Opa, já tô por aqui, eu mesmo, seu amigo Jorginho Amaral, começando mais um Conexão Sertaneja, nesse fim de semana gostoso, lindo e maravilhoso, de muita alegria e muita música boa, em especial pra você aí do outro lado, tá bom? Chega mais pertinho e bora fazer a festa junto aqui no Conexão, nesse finalzão de semana, que tá começando aqui na sua rádio preferida. Vem pro Conexão!
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1: Vem se conectar comigo ao Conexão Sertaneja no ar. Não saia daí que é sempre rápido, já já tem muito mais sucesso.
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4: O embaixador do Brasil na Argentina, Júlio Bittelli, pode retornar a Buenos Aires após uma aparente trégua nas declarações do presidente argentino, Javier Milei, que haviam gerado tensão diplomática. Integrantes do Itamaraty avaliam que a tendência é de retorno, embora ainda seja necessário aguardar alguns dias. Diplomatas brasileiros consideram que as recentes declarações do chanceler argentino, Pablo Kirno, demonstram interesse em amenizar o clima, apesar de Milei ter compartilhado mensagens críticas ao presidente Lula nas redes sociais. O Brasil busca agir com serenidade e firmeza diante da situação.
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6: Autoajuda, conhecimento, vendas, atendimento, motivação.
5: As principais janelas para o atendimento qualificado e fidelização do cliente são: considerar o atendimento interno e externo como parte principal da sua empresa. Envolva toda a equipe para o foco do atendimento, a partir do proprietário, gerente e funcionários, fazendo uma reunião semanal para definir qualidade no atendimento. Na venda, informe primeiro todas as características dos produtos, serviços e seus benefícios. Esteja presente na emoção e na vida do seu cliente, lembrando do seu aniversário, enviando uma mensagem. Um brinde de vez em quando vai bem. Envio de e-mails e mensagens de interesse e oportunidades. Ofereça ganho extra ao seu cliente. Um serviço de atendimento por WhatsApp ou telefone. Um desconto especial. Conheça os seus clientes. Perfil. Levante cadastros. Frequência de compras. Comunique sempre com seus clientes. 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
7: O goleiro Vozinha adiou sua chegada ao Chile. Segundo boatos, o jogador está negociando com o time do Marrocos, o que pôs em xeque sua ida ao futebol chileno. Vozinha adiou pela terceira vez consecutiva sua chegada ao Colo-Colo. Segundo seus representantes, ele precisava resolver problemas pessoais. Dizem que o defensor cabo-verdense estaria negociando com o Berkane, time do Marrocos.

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4: Sempre rapidão, já de volta por aqui no Conexão Sertaneja. E as melhores músicas pra você. E tem mais, claro, bora curtir, bora cantar.
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5: Jorge, Matheus.
6: Obrigado, Hugo, tamo junto, cara.
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1: 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Não saia daí que já já tem mais.
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0: o presidente da Ucrânia, Volodymyr Zelensky, acusou a Coreia do Norte de ter fornecido à Rússia o míssil utilizado em um ataque que resultou na morte de uma família. A alegação feita intensifica as preocupações sobre a cooperação militar entre os dois países. Este incidente ressalta a escalada do conflito e o uso de armamentos de diferentes origens no campo de batalha. A comunidade internacional acompanha de perto as investigações sobre a procedência do míssil e as implicações dessa acusação.
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3: Olá, chegando para você o nosso Esporte Agora de hoje com a minha apresentação, locutora Patrícia. E o técnico Cuca admitiu preocupação com o setor defensivo do time do Santos para o duelo com o Remo. O placar agregado de 8-3 para o time santista não deixou o treinador satisfeito. A gente buscava ter um bom rendimento nesta partida. A gente sente que vai empatar, virar, mas era preciso um bom jogo depois do tropeço diante da Chapecoense. Mas o que mais preocupa é ter tomado 2 gols e ter deixado o time finalizar o dobro que finalizou lá na Venezuela. Temos de encontrar uma solução, afirmou Cuca.
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3: Já voltando por aqui, Conexão Sertaneja. E com muito mais moda, muito mais alegria, aqui na sua rádio preferida, solta o som.
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0: puta.
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5: Muito bem, voltamos com mais um bloco do Info News, deixando você muito bem informado neste sábado. A dívida pública federal voltou a crescer e alcançou um novo recorde em junho. Dados divulgados pelo Tesouro Nacional mostram que o total chegou a 9 trilhões e 270 bilhões de reais. Um aumento de 2,6% em relação ao mês anterior. Segundo o governo, a alta foi impulsionada principalmente pela emissão de quase 150 bilhões de reais em títulos públicos no mercado interno. No mesmo período, o volume de resgates destes papéis foi significativamente menor. O relatório também aponta mudanças em outros indicadores da dívida. O prazo médio dos títulos apresentou leve redução, enquanto a reserva de liquidez destinada ao pagamento dos vencimentos aumentou e passou a cobrir mais de 8 meses de compromissos. A expectativa do Tesouro Nacional é que a dívida pública continue crescendo ao longo deste ano. A projeção oficial indica que o endividamento deve ultrapassar a marca de 10 trilhões de reais até o fim do ano. Daqui a pouco, mais informações aqui no Info News. Fique ligado.
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9: O Flamengo intensificou os esforços para manter Eric Pulgar no elenco e apresentou uma proposta de renovação de contrato até 2028, com aumento salarial. O volante chileno, porém, fez uma contraproposta que ainda não foi respondida pela diretoria. Embora aceite receber menos do que ganharia no exterior, Pulgar busca uma valorização compatível com a de outros jogadores importantes do elenco, mantendo o impasse nas negociações. A situação preocupa o clube porque a multa rescisória do volante caiu para US$4 milhões neste mês, facilitando uma possível saída. Clubes da Arábia Saudita, dos Estados Unidos e o Mônaco demonstram interesse no jogador, que vê a oportunidade como a chance de assinar o último grande contrato da carreira. No Flamengo, desde 2022, Pulgar soma 166 partidas e 9 títulos conquistados, e sua permanência é tratada como prioridade pela diretoria rubro-negra.
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2: Já voltando, eu mesmo, seu amigão Jorginho Amaral, continuando aqui no Conexão Sertaneja na sua rádio preferida. E tem mais sucesso.
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1: Daqui a pouco a gente volta, hein, com muito mais moda sertaneja aqui no nosso Conexão.
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0: O goleiro Vozinha adiou sua chegada ao Chile. Segundo boatos, o jogador está negociando com o time do Marrocos, o que pôs em xeque sua ida ao futebol chileno. Vozinha adiou pela terceira vez consecutiva sua chegada ao Colo-Colo. Segundo seus representantes, ele precisava resolver problemas pessoais. Dizem que o defensor cabo-verdense estaria negociando com o Berkane, time do Marrocos.
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2: Autoajuda, conhecimento, vendas, atendimento, motivação. Uma pesquisa da Confederação Nacional de Dirigentes Lojistas em relação ao atendimento do varejo sobre perdas de clientes constatou que muitos clientes não voltam mais a uma empresa para comprar pelos seguintes motivos: 4% por mudança de endereço para um bairro distante, município ou estado; 11% porque criou vínculo comercial com outra empresa concorrente devido às vantagens oferecidas pelo concorrente; 18% por reclamações não atendidas pela empresa; 67% por indiferença dos atendentes da equipe de atendimento da empresa. Com esta pesquisa, vimos que a importância do atendimento ao cliente, pois 85% dos clientes, sendo 18% por reclamação e 67% por indiferença no atendimento, daqueles que não voltaram mais na empresa para comprar pelo motivo de mau atendimento. É de suma importância considerar o atendimento interno e externo como parte principal da empresa.
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4: O embaixador do Brasil na Argentina, Júlio Bittelli, pode retornar a Buenos Aires após uma aparente trégua nas declarações do presidente argentino, Javier Milei, que haviam gerado tensão diplomática. Integrantes do Itamaraty avaliam que a tendência é de retorno, embora ainda seja necessário aguardar alguns dias. Diplomatas brasileiros consideram que as recentes declarações do chanceler argentino, Pablo Kirno, demonstram interesse em amenizar o clima, apesar de Milei ter compartilhado mensagens críticas ao presidente Lula nas redes sociais. O Brasil busca agir com serenidade e firmeza diante da situação.
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7: Já voltando por aqui no Conexão Sertaneja, de muita música sertaneja pra você no nosso Conexão. É só sucesso, turma!
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0: Faz barulho, Goiânia! Tamo junto, Murilo Rupi!
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4: E a UEFA convocou uma reunião de emergência com suas 55 federações para discutir um possível boicote à Copa do Mundo após a FIFA propor vender participação comercial do torneio a investidores privados. O presidente da FIFA, Gianni Infantino, afirma que a medida pode arrecadar cerca de 20 bilhões de dólares para financiar o desenvolvimento do futebol mundial. Já dirigentes da Europa demonstram preocupação com o impacto da proposta na gestão e na independência da principal competição entre seleções. Tudo sobre o mundo da bola você confere aqui no nosso Radar Esportivo. Daqui a pouco a gente volta trazendo mais uma edição para você.
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6: Muito bem, voltamos. A última edição do Info News deste sábado está no ar e essa é a notícia de agora. O Senai abriu mais de 29 mil vagas em cursos técnicos de qualificação, graduação e pós-graduação voltados à formação de profissionais para a indústria. As oportunidades estão disponíveis nas modalidades presencial, semipresencial e à distância para candidatos do Distrito Federal, Maranhão e Sergipe. As vagas são oferecidas pelo próprio Senai e pela plataforma Futuro Digital, com opções gratuitas e pagas. Os cursos abrangem diversas áreas e têm como objetivo preparar profissionais para atender às demandas do mercado de trabalho. Segundo a instituição, pessoas a partir de 14 anos podem participar dos processos seletivos, desde que atendam aos requisitos de cada edital. A formação busca ampliar as oportunidades de emprego e contribuir para o crescimento profissional dos estudantes. O Senai destaca que a procura por trabalhadores qualificados continua em alta em diferentes segmentos da indústria. Os interessados podem consultar os editais e as regras da inscrição nos canais oficiais da instituição. Assim encerramos mais um Info News. Eu sou o Silva Júnior e volto na segunda-feira. Grande abraço, que você tenha um final de semana abençoado e um ótimo início de mês.
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1: Já de volta, Conexão Sertaneja e as melhores músicas, tem mais sucesso.
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0: Anitta!
1: Obrigada, gente! Parabéns, amor! Lindo,
2: obrigado. 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

0: Encerrando por aqui mais um Conexão Sertaneja. Muito obrigado de verdade pela sua companhia, pelo seu carinho, a você que nos ouviu até agora. E eu volto com você, tá bom? Volto com você aí até breve, né? Até breve a gente está de volta aqui na sua rádio preferida. Um grande abraço e até mais. Tchau, turma!
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2: E o Vitória, gente, respondeu às declarações de Abel Ferreira após a expulsão de Luan Cândido na derrota para o Palmeiras por 4-0. O clube baiano considerou que o técnico palmeirense questionou o caráter do jogador e divulgou uma nota defendendo o lateral. O Vitória destacou que Luan teve apenas 6 expulsões em 6 anos de carreira, enquanto Abel soma 13 expulsões no mesmo período, além de reforçar a confiança na conduta e profissionalismo do atleta. É, rapaz, a briga foi feia aí, viu? Eu sou Kleber Salles e fica por aqui mais uma edição do nosso Radar Esportivo, de volta amanhã no seu rádio. Tudo de bom, grande abraço e até lá.
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1: Um vendedor do comércio lojista, para ter sucesso, requer de alguns requisitos: ser pontual nas suas obrigações profissionais e pessoais, ser honesto em tudo que envolve a sua vida profissional e pessoal, ser ético, não tirar vantagem sobre os colegas de trabalho e empresa, cuidar da sua aparência pessoal, ser responsável e comprometido com a empresa que trabalha, ser organizado nas tarefas do seu dia a dia, ser comunicativo, melhorar sempre a sua capacidade de comunicação oral e escrita, ter interesse, conhecer toda a estrutura da empresa, dar ideias para melhorar o atendimento, vendas e qualidade dos produtos da empresa, procurar ser bem relacionado com clientes, colegas de trabalho e trabalhar em espírito de equipe. 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
4: Muito bem, voltamos com mais um bloco do Info News, deixando você muito bem informado neste sábado. A dívida pública federal voltou a crescer e alcançou um novo recorde em junho. Dados divulgados pelo Tesouro Nacional mostram que o total chegou a 9 trilhões e 270 bilhões de reais, um aumento de 2,6% em relação ao mês anterior. Segundo o governo, a alta foi impulsionada principalmente pela emissão de quase 150 bilhões de reais em títulos públicos no mercado interno. No mesmo período, o volume de resgates destes papéis foi significativamente menor. O relatório também aponta mudanças em outros indicadores da dívida. O prazo médio dos títulos apresentou leve redução, enquanto a reserva de liquidez destinada ao pagamento dos vencimentos aumentou e passou a cobrir mais de 8 meses de compromissos. A expectativa do Tesouro Nacional é que a dívida pública continue crescendo ao longo deste ano. A projeção oficial indica que o endividamento deve ultrapassar a marca de 10 trilhões de reais até o fim do ano. Daqui a pouco, mais informações aqui no Info News. Fique ligado.
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0: 6:21.
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10: Por aqui nós estamos chegando com mais um programa Sertanejo Classe A. E aí, como é que você tá? Tudo jóia? Tudo na Santa Paz? Que bom, né, estarmos juntos. E é claro, fazer essa companhia gostosa com você, com o melhor da nossa boa música sertaneja. Por aqui quem vos fala e se apresenta sou eu mesmo, Elbert Andrade. Que bom estarmos juntos. E vamos começando o programa de hoje.
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1: Ainda esse trabalho aqui, a gente resolveu meio que de improviso fazer uns modão de viola, que é a nossa maior bandeira. Vocês não reparam os erros, não.
2: Vamos tentear, né, caboclo?

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1: Mais uma que você recordou e ouviu com a gente também. Bom, daqui a pouco tem mais sucessos.
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0: As contas do governo federal apresentaram um déficit de 48,2 bilhões no mês de junho, conforme dados divulgados. No acumulado do ano, o resultado negativo somou 92,2 bilhões, representando um aumento significativo de 717% em comparação com o mesmo período do ano anterior. Esse forte aumento no déficit está relacionado, em grande parte, à antecipação no pagamento de precatórios, valores referentes às sentenças judiciais, realizada em março, que elevou o volume de despesas neste ano. A situação econômica segue sob monitoramento.
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2: O planejamento de uma carreira profissional de sucesso consiste nos seguintes pilares. Tenha metas de curto, médio e longo prazo. Invista em capacitação. Aprenda a trabalhar em equipe. Potencialize seus pontos fortes. Tenha sempre autoconfiança. Seja sempre pontual em todos os seus compromissos. Dê o seu melhor na sua rotina de trabalho. 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
6: O Flamengo intensificou os esforços para manter Eric Pulgar no elenco e apresentou uma proposta de renovação de contrato até 2028, com aumento salarial. O volante chileno, porém, fez uma contraproposta que ainda não foi respondida pela diretoria. Embora aceite receber menos do que ganharia no exterior, Pulgar busca uma valorização compatível com a de outros jogadores importantes do elenco, mantendo o impasse nas negociações. A situação preocupa o clube porque a multa rescisória do volante caiu para 4 milhões de dólares neste mês, facilitando uma possível saída. Clubes da Arábia Saudita, dos Estados Unidos e o Mônaco demonstram interesse no jogador, que vê a oportunidade como a chance de assinar o último grande contrato da carreira. No Flamengo, desde 2022, Pulgar soma 166 partidas e 9 títulos conquistados, e sua permanência é tratada como prioridade pela diretoria rubro-negra.
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9: Opa, já estamos de volta, já tomei meu cafezinho ali, meu pãozinho de queijo e agora vamos seguindo com mais moda.
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1: Cada vez que me lembro do amigo Chico Mineiro, das viagens que eu fazia, ele era meu companheiro. 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
1: Mais uma que você recordou e ouviu com a gente também. Bom, daqui a pouco tem mais sucessos.
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4: O Esporte avalia a contratação do atacante Tiquinho Soares, de 35 anos, que está livre no mercado após deixar o Santos. O nome do centroavante chegou ao clube por meio de intermediários e passou a ser analisado pela diretoria, mas ainda não existe proposta oficial. Internamente, o Leão só pretende avançar nas conversas se conseguir um acordo financeiramente viável, com preferência por um contrato baseado em produtividade. A diretoria entende que o elenco já conta com Perotti, atual artilheiro da equipe na Série B, e não pretende de fazer um investimento

0: levado para outro centroavante. Livre no mercado e em busca de um novo clube, Tiquinho é visto como uma oportunidade interessante caso aceite as condições salariais propostas. O atacante rescindiu recentemente seu contrato com o Santos e treina de forma independente enquanto define o próximo destino da carreira.
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4: O preço médio dos carros zero quilômetro no Brasil registrou sua primeira queda em 6 anos. Um movimento atribuído ao efeito China. Um estudo recente aponta que a maior concorrência no mercado contribuiu para a redução dos reajustes e o aumento dos descontos nas concessionárias. Apesar da boa notícia para os consumidores, a compra de um veículo novo ainda enfrenta desafios, como os juros altos e a renda estagnada. O setor automotivo observa as tendências para os próximos meses, com a expectativa de um mercado mais competitivo.

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0: Deus miséria.
1: Que é isso, obrigado, gente?
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1: Daqui a pouquinho tem mais após o nosso giro. Aguenta aí que eu volto já.
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8: O presidente do Vitória, Fábio Mota, fez duras críticas à arbitragem após a derrota por 4-0 para o Palmeiras pelo Campeonato Brasileiro. O dirigente afirmou que o zagueiro Kaká precisou levar 5 pontos no queixo depois de uma cotovelada de Maurício e reclamou da decisão do árbitro de aplicar apenas cartão amarelo. Para Mota, o lance teve influência direta no resultado da partida e desequilibrou completamente o jogo. Após a partida, o Vitória anunciou que fará uma representação formal à CBF contra a atuação da arbitragem e do VAR. O clube argumenta que a não expulsão do jogador palmeirense comprometeu o andamento da partida e voltou a cobrar providências da entidade, reforçando as reclamações sobre erros de arbitragem que, segundo a diretoria, têm prejudicado a equipe na temporada.
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10: O embaixador do Brasil na Argentina, Júlio Bittelli, pode retornar a Buenos Aires após uma aparente trégua nas declarações do presidente argentino, Javier Milei, que haviam gerado tensão diplomática. Integrantes do Itamaraty avaliam que a tendência é de retorno, embora ainda seja necessário aguardar alguns dias. Diplomatas brasileiros consideram que as recentes declarações do chanceler argentino, Pablo Kirno, demonstram interesse em amenizar o clima, apesar de Milei ter compartilhado mensagens críticas ao presidente Lula nas redes sociais. O Brasil busca agir com serenidade e firmeza diante da situação.
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1: Você está curtindo o sertanejo classe A na comunicação do amigão de sempre, o Elbert Andrade. Vamos juntos. É muito bom, né, saber que você está ligado com a gente, está ouvindo o nosso programa.
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1: Daqui a pouquinho tem mais após o nosso giro. Aguenta aí que eu volto já.
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4: O esporte avalia a contratação do atacante Tiquinho Soares, de 35 anos, que está livre no mercado após deixar o Santos. O nome do centroavante chegou ao clube por meio de intermediários e passou a ser analisado pela diretoria, mas ainda não existe proposta oficial. Internamente, o Leão só pretende avançar nas conversas se conseguir um acordo financeiramente viável, com preferência por um contrato baseado em produtividade. A diretoria entende que o elenco já conta com Perotti, atual artilheiro da equipe na Série B, e não pretende de fazer um investimento elevado para outro centroavante. Livre no mercado e em busca de um novo clube, Tiquinho é visto como uma oportunidade interessante caso aceite as condições salariais propostas. O atacante rescindiu recentemente seu contrato com o Santos e treina de forma independente enquanto define o próximo destino da carreira.
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0: Na abordagem para vender ao cliente dentro de uma loja, o vendedor pode se utilizar da percepção em três situações. A primeira é a sinestésica, quando o cliente usa o tato para conhecer em produtos, para ele decidir a compra. Muitos gostam de tocar ou pegar o produto para sentir o seu peso, a sua consistência e outras informações. A segunda situação é auditiva, quando o cliente fica atento a tudo que o vendedor fala. Assim, o vendedor tem que ter uma voz agradável, não falar alto, não responder com frases curtas e grossas. O vendedor deverá dar todas as informações possíveis ao cliente sobre o produto e condições de pagamento. A terceira situação é o visual, quando o cliente adquire o produto sempre no olhar e levando em consideração a beleza, a cor, o modelo, o tamanho que envolve esse produto e com a ajuda do vendedor, ele acaba comprando o produto. Por meio de uma pesquisa da Confederação Nacional dos Dirigentes Lojistas, CNDL, afirmou que 70% dos consumidores compram pelo visual. Olhar, a beleza, cor, tamanho, forma. 20% pelo auditivo, pelo que o vendedor transmite pela fala. E 10% pelo sinestésico, onde o cliente toca o produto. Espaço Profissional e Empresarial é uma idealização da Câmara de Dirigentes Lojistas de Sorocaba, CDL, e Rádio Comércio Sorocaba.
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0: Os Estados Unidos anunciaram a proibição de robôs humanoides chineses, ampliando a disputa tecnológica com Pequim. A restrição abrange também os chamados cães-robôs e deve impactar principalmente empresas chinesas, que são líderes no desenvolvimento desses equipamentos. O governo norte-americano alega que esses equipamentos representam uma ameaça à segurança nacional, intensificando as tensões comerciais e tecnológicas entre as duas maiores economias do mundo. A medida reflete a crescente preocupação com a segurança cibernética e a espionagem industrial.
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1: Mais uma que nós conferimos por aqui. Daqui a pouquinho tem a sua canção.
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4: O presidente do Vitória, Fábio Mota, fez duras críticas à arbitragem após a derrota por 4-0 para o Palmeiras pelo Campeonato Brasileiro. O dirigente afirmou que o zagueiro Kaká precisou levar 5 pontos no queixo depois de uma cotovelada de Maurício e reclamou da decisão do árbitro de aplicar apenas cartão amarelo. Para Mota, o lance teve influência direta no resultado da partida e desequilibrou completamente o jogo. Após a partida, o Vitória anunciou que fará uma representação formal à CBF contra a atuação da arbitragem e do VAR. O clube argumenta que a não expulsão do jogador palmeirense comprometeu o andamento da partida e voltou a cobrar providências da entidade, reforçando as reclamações sobre erros de arbitragem que, segundo a diretoria, têm prejudicado a equipe na temporada.
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0: O Brasil acionou a Organização Mundial do Comércio, OMC, e classificou o novo tarifaço imposto pelos Estados Unidos como uma medida discriminatória. O governo brasileiro argumenta que as medidas aplicadas são unilaterais e vive um momento de tensões diplomáticas com a Casa Branca, que prorrogou sanções contra o Brasil, alegando perseguição política e censura.
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5: A chegada de LeBron James ao Philadelphia 76ers já provocou um impacto histórico fora das quadras. Em apenas 48 horas após o anúncio da contratação, o astro bateu o recorde de vendas de camisas para um atleta que troca de equipe, considerando todas as modalidades esportivas. Segundo a Fanatics, parceira oficial de e-quarters da NBA, LeBron superou a marca que pertencia ao astro do beisebol Shohei Ohtani, estabelecida em 2023. O sucesso foi tão grande que os 13 modelos de camisas do Camisa 23 ficaram sem disponibilidade para entrega imediata na loja oficial da NBA, com alguns pedidos previstos apenas para outubro. Os uniformes, vendidos entre R$ 330 e R$ 510, reforçam o enorme impacto comercial da chegada de LeBron aos 76ers, que já domina o ranking de produtos esportivos mais vendidos desde o anúncio da transferência.
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7: Muito bem, voltamos com mais um bloco do Info News, deixando você muito bem informado. Neste sábado, a dívida pública federal voltou a crescer e alcançou um novo recorde em junho. Dados divulgados pelo Tesouro Nacional mostram que o total chegou a 9 trilhões e

0: 70 bilhões de reais, um aumento de 2,6% em relação ao mês anterior. Segundo o governo, a alta foi impulsionada principalmente pela emissão de quase 150 bilhões de reais em títulos públicos no mercado interno. No mesmo período, o volume de resgates destes papéis foi significativamente menor. O relatório também aponta mudanças em outros indicadores da dívida. O prazo médio dos títulos apresentou leve redução, enquanto a reserva de liquidez destinada ao pagamento dos vencimentos aumentou e passou a cobrir mais de 8 meses de compromissos. A expectativa do Tesouro Nacional é que a dívida pública continue crescendo ao longo deste ano. A projeção oficial indica que o endividamento deve ultrapassar a marca de 10 trilhões de reais até o fim do ano. Daqui a pouco, mais informações aqui no Info News. Fique ligado.
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6: Você está ouvindo o sertanejo classe A, de volta com você com mais um bloco de música boa.
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0: foda, vou de uma da conta. Ela acaba comigo, velho.
1: Então vamos beber uma?
0: Desce um pé de frango aí, companheiro.
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1: Sertanejo Classe A, que está indo embora. Um grande abraço aqui do amigo Elber de Andrade. Obrigado você pela companhia, pela audiência. Voltaremos na próxima edição. Valeu, gente. Um abraço e até lá.
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5: Muito bem, voltamos. É hora de ficar bem informado com mais um bloco do Info News deste sábado. A Confederação Nacional da Indústria afirmou que ampliar a preferência por produtos brasileiros nas compras públicas pode fortalecer a competitividade da indústria nacional. A avaliação faz parte da nova edição do Boletim Radar da Indústria, divulgado pela entidade. A medida permite que órgãos públicos priorizem produtos fabricados no Brasil, mesmo quando o preço seja até 10% superior ao de itens importados. Para produtos tecnológicos nacionais, essa margem de preferência pode chegar a 20%. Segundo estimativas do governo, a iniciativa pode estimular a produção, gerar novos empregos e aumentar a arrecadação de impostos. O plano Mais Produção também recebeu um novo aporte de recursos, ampliando os investimentos destinados ao fortalecimento da política industrial. O boletim destaca ainda que o avanço do projeto que cria o marco legal da política industrial, atualmente em análise no Senado. A proposta busca dar continuidade às políticas de desenvolvimento da indústria brasileira, independentemente das mudanças de governo. Daqui a pouco mais informações aqui no Info News. Fique ligado.
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7: Autoajuda, conhecimento, vendas, atendimento, motivação. Começar um negócio não é fácil, mas não tenha medo de errar. Você sempre pode mudar tudo e começar de novo. Apenas comece, tente, você nunca vai saber antes de tentar. Vão aqui algumas dicas fundamentais para você iniciar o seu negócio. Defina e entenda seu público-alvo. Estude sua concorrência, supere suas crenças que limitam suas ideias e decisões, administre seu tempo, tenha uma boa rede de contatos, administre suas finanças. O negócio de sucesso é aquele que conquista a confiança do seu cliente.
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10: Olá, chegando para você o nosso Esporte Agora de hoje com a minha apresentação, locutora Patrícia. E o técnico Cuca admitiu preocupação com o setor defensivo do time do Santos para o duelo com o Remo. O placar agregado de 8-3 para o time santista não deixou o treinador satisfeito. A gente buscava ter um bom rendimento nesta partida. A gente sente que vai empatar, virar, mas era preciso um bom jogo depois do tropeço diante da Chapecoense. Mas o que mais preocupa é ter tomado 2 gols e ter deixado o time finalizar o dobro que finalizou lá na Venezuela. Temos de encontrar uma solução, afirmou Cuca.
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11: 8:24.
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13: Muito bem, pessoal, sejam bem-vindos e bem-vindas ao Sertanejo Classic. A partir de agora, entra no ar o programa que é pura nostalgia. As clássicas do sertanejo estão aqui. Está no ar, Sertanejo Classic. Sejam bem-vindos.
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1: Sertanejo Classic, sempre trazendo para você as melhores do sertanejo. Já já tem mais.
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3: As contas do governo federal apresentaram um déficit de 48,2 bilhões no mês de junho, conforme dados divulgados. No acumulado do ano, o resultado negativo somou 92,2 bilhões, representando um aumento significativo de 717% em comparação com o mesmo período do ano anterior. Esse forte aumento no déficit está relacionado, em grande parte, à antecipação no pagamento de precatórios, valores referentes às sentenças judiciais, realizada em março, que elevou o volume de despesas neste ano. A situação econômica segue sob monitoramento.
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4: E o Cruzeiro celebrou 50 anos da conquista da Libertadores de 1976, o primeiro título continental da história do clube. A Raposa relembrou a campanha histórica com 11 vitórias em 13 jogos e a emocionante final contra o River Plate, decidida por Joãozinho com gol de falta no fim da partida, garantindo a vitória por 3-2. A homenagem também recordou o atacante Roberto Batata, que morreu em um acidente poucos dias antes da decisão, e destacou esse título como um dos maiores marcos da história celeste. Tá aí, né, o time do Cruzeiro em festa aí pelos 50 anos da conquista do título da Libertadores. Eu sou Kleber Salles e volto daqui a pouco com mais destaques do mundo dos esportes.
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1: Voltamos a apresentar o Sertanejo Classic. Vem comigo.
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1: Com essas a gente encerra o Sertanejo Clássico de hoje. Fica com Deus e até a próxima edição.
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0: embaixador do Brasil na Argentina, Júlio Bittelli, pode retornar a Buenos Aires após uma aparente trégua nas declarações do presidente argentino, Javier Milei, que haviam gerado tensão diplomática. Integrantes do Itamaraty avaliam que a tendência é de retorno, embora ainda seja necessário aguardar alguns dias. Diplomatas brasileiros consideram que as recentes declarações do chanceler argentino, Pablo Kirno, demonstram interesse em amenizar o clima, apesar de Milei ter compartilhado mensagens críticas ao presidente Lula nas redes sociais. O Brasil busca agir com serenidade e firmeza diante da situação.
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3: Autoajuda, conhecimento, vendas, atendimento, motivação. Como escolher um bom ponto comercial em shopping center? Veja quais são as formas estratégicas para uma boa escolha. Fazer uma análise do potencial de consumo da região ou avaliar os dados fornecidos pelo administrador do shopping. Fazer um criterioso estudo de viabilidade da sua atividade dentro de um shopping de seu interesse. Para instalação da loja, fazer um estudo dos corredores do shopping. Os melhores são aqueles quanto à maior circulação de clientes. Isto é, nos corredores próximos das lojas âncoras e praça de alimentação. Analisar o custo de ocupação total da loja, que não se restringe apenas ao aluguel do espaço, e envolva também gastos com condomínio, fundos de promoção e a luva, que é uma taxa única a ser cobrada para a entrada da sua empresa no shopping, valor que pode variar bastante dependendo da medida em metro quadrado do estabelecimento e também a localização da loja dentro do shopping.
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5: E a UEFA convocou uma reunião de emergência com suas 55 federações para discutir um possível boicote à Copa do Mundo após a FIFA propor vender participação comercial do torneio a investidores privados. O presidente da FIFA, Gianni Infantino, afirma que a medida pode arrecadar cerca de 20 bilhões de dólares para financiar o desenvolvimento do futebol mundial. Já dirigentes da Europa demonstram preocupação com o impacto da proposta na gestão e na independência da principal competição entre seleções. Tudo sobre o mundo da bola você confere aqui no nosso Radar Esportivo. Daqui a pouco a gente volta trazendo mais uma edição para você.
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6: 9 horas e 15 minutos.
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13: Mais um fim de semana surpreendente, mais um fim de semana incrível pra você. Hit sertanejo, Johnny Quincy tá na área pilotando a nave musical alienígena. E você daí, pilotando com as músicas também, manda o seu alô pra gente, seu beijão, seu áudio, seu texto, fica à vontade, cheguei!
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1: A sua melhor companhia no dia a dia, no seu trabalho, em casa, onde você estiver, está com Hits. É o Hit Sertanejo. O melhor do sertanejo pra você aqui na sua primeira.
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0: o presidente da Ucrânia, Volodymyr Zelensky, acusou a Coreia do Norte de ter fornecido à Rússia o míssil utilizado em um ataque que resultou na morte de uma família. A alegação feita intensifica as preocupações sobre a cooperação militar entre os dois países. Este incidente ressalta a escalada do conflito e o uso de armamentos de diferentes origens no campo de batalha. A comunidade internacional acompanha de perto as investigações sobre a procedência do míssil e as implicações dessa acusação.
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6: A chegada de LeBron James ao Philadelphia 76ers já provocou um impacto histórico fora das quadras. Em apenas 48 horas após o anúncio da contratação, o astro bateu o recorde de vendas de camisas para um atleta que troca de equipe, considerando todas as modalidades esportivas. Segundo a Fanatics, parceira oficial de e-quarters da NBA, LeBron superou a marca que pertencia ao astro do beisebol Shohei Ohtani, estabelecida em 2023. O sucesso foi tão grande que os 13 modelos de camisas do Camisa 23 ficaram sem disponibilidade para entrega imediata na loja oficial da NBA, com alguns pedidos previstos apenas para outubro. Os uniformes, vendidos entre R$ 330 e R$ 510, reforçam o enorme impacto comercial da chegada de LeBron ao 76ers, que já domina o ranking de produtos esportivos mais vendidos desde o anúncio da transferência.
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0: volta, Johnny, e o seu hit sertanejo, mais um bloco legal e a sua participação, vai rolar aqui a participação dele, dela e você ligadinha com a primeiríssima no melhor programa sertanejo do Brasil, Hit Sertanejo, se liga!
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1: Esse foi realmente pra tirar o pica-pau do ninho, porque eu vou te contar que bloco incrível. Ah, não tem melhor. Hit sertanejo, o seu melhor programa aqui na sua primeiríssima. Muito obrigado pelo seu carinho, pela sua audiência, pelo WhatsApp, pela comunicação. Tamo junto e daqui a pouquinho, Johnny voltando mais com um bloco arrasador. Promessa é promessa e é dívida e eu vou cumprir. Já volto.
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0: as contas do governo federal apresentaram um déficit de 48,2 bilhões no mês de junho, conforme dados divulgados. No acumulado do ano, o resultado negativo somou 92,2 bilhões, representando um aumento significativo de 717% em comparação com o mesmo período do ano anterior. Esse forte aumento no déficit está relacionado, em grande parte, à antecipação no pagamento de precatórios, valores referentes às sentenças judiciais, realizada em março, que elevou o volume de despesas neste ano. A situação econômica segue sob monitoramento.
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3: Autoajuda, conhecimento, vendas, atendimento, motivação. Quando no atendimento e nas vendas de seus produtos aos clientes, você pode utilizar-se de palavras poderosas para seus clientes, podendo realizar fechamentos e ter um aumento significativo nas suas vendas. Indicações dramáticas. Palavras como surpreendente, incrível, sensacional, super 10, superou suas expectativas. Surpresas inesperadas. Palavras como novidade, exclusivo, condição especial, única oportunidade. Personalização de oferta. Palavras do seu jeito, só para você, a sua cara.
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7: O presidente do Vitória, Fábio Mota, fez duras críticas à arbitragem após a derrota por 4 a 0 para o Palmeiras pelo Campeonato Brasileiro. O dirigente afirmou que o zagueiro Kaká precisou levar 5 pontos no queixo depois de uma cotovelada de Maurício e reclamou da decisão do árbitro de aplicar apenas cartão amarelo. Para Mota, o lance teve influência direta no resultado da partida e desequilibrou completamente o jogo. Após a partida, o Vitória anunciou que fará uma representação formal à CBF contra a atuação da arbitragem e do VAR. O clube argumenta que a não expulsão do jogador palmeirense comprometeu o andamento da partida e voltou a cobrar providências da entidade, reforçando as reclamações sobre erros de arbitragem que, segundo a diretoria, têm prejudicado a equipe na temporada.
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0: O embaixador do Brasil na Argentina, Júlio Bittelli, pode retornar a Buenos Aires após uma aparente trégua nas declarações do presidente argentino, Javier Milei, que haviam gerado tensão diplomática. Integrantes do Itamaraty avaliam que a tendência é de retorno, embora ainda seja necessário aguardar alguns dias. Diplomatas brasileiros consideram que as recentes declarações do chanceler argentino, Pablo Kirno, demonstram interesse em amenizar o clima, apesar de Milei ter compartilhado mensagens críticas ao presidente Lula nas redes sociais. O Brasil busca agir com serenidade e firmeza diante da situação.
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4: E o árbitro português João Pinheiro, que apitou a vitória da Argentina sobre a Suíça por 3-1 nas quartas de final da Copa do Mundo, esfriou a polêmica com Messi que viralizou após a partida. João Pinheiro afirmou que Messi deu trabalho, mas disse que isso acontece com outros jogadores também. Após o jogo, uma dublagem divulgada pela emissora TYC Esportes mostrava o camisa 10 mandando o árbitro falar direito com ele. O que aconteceu com Messi também aconteceu com outros jogadores. Claro que, por ser a figura do Messi, fez com que fosse mais visto. Mas é algo que acontece naturalmente no futebol, afirmou João Pinheiro ao Canal 11 de Portugal.
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5: 10 horas e 14 minutos.
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0: o presidente da Ucrânia, Volodymyr Zelensky, acusou a Coreia do Norte de ter fornecido à Rússia o míssil utilizado em um ataque que resultou na morte de uma família. A alegação feita intensifica as preocupações sobre a cooperação militar entre os dois países. Este incidente ressalta a escalada do conflito e o uso de armamentos de diferentes origens no campo de batalha. A comunidade internacional acompanha de perto as investigações sobre a procedência do míssil e as implicações dessa acusação.
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3: 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Melhorar suas vendas requer estratégias criativas nos seguintes pilares. Ajuda os clientes a alcançar seus objetivos. Pense no seu produto como parte do valor que você oferece. Use um ciclo de vendas mais longo. Concentre-se em oferecer soluções genuínas. Peça indicações de seus clientes atuais. Venda outros produtos ou serviços para seus melhores clientes. Mostre aos nossos clientes o sucesso de outros clientes na compra de seus produtos. Tenha compromisso com a integridade. Diga sempre a verdade.
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6: O Botafogo apresentou oficialmente o atacante Danilo Pereira como novo reforço para a sequência da temporada. O jogador de 27 anos vestirá a tradicional camisa 9 e afirmou estar motivado para sua primeira experiência no futebol brasileiro, após passar praticamente toda a carreira na Europa. Inspirado por Ronaldo e Gabriel Jesus, Danilo destacou que gosta de atuar com bastante movimentação e espera marcar muitos gols pelo clube alvinegro. Regularizado, o atacante já pode estrear pelo Botafogo e deve ficar à disposição para o clássico contra o Fluminense, pelo Campeonato Brasileiro. Durante a apresentação, Danilo agradeceu a recepção no clube, disse estar em uma das melhores fases da carreira e reforçou o desejo de construir sua história no Glorioso, seguindo os passos de outros centroavantes que marcaram época com a camisa alvinegra.
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2: 11 horas em ponto.
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6: Bom dia para você que já estava sintonizado na Rádio e TV Comércio de Sorocaba. E também para você que chegou agora para nos fazer companhia. Sejam todos muito bem-vindos. Eu sou Gilson Lima, produtor e apresentador do programa MPB Melhor Papo de Boteco, programa que conta a história da música popular brasileira, seus músicos, cantores e compositores. Na próxima hora estaremos todos juntos para um bate-papo com a Ana Luísa. Ana Luísa, só abrir um parênteses aqui. Ela estava disputando um campeonato feminino de futebol e foi dar uma bicuda, acabou quebrando os três primeiros dedos. Mas logo. Está aqui, firme na mesa, né, Ana?
7: Estamos aqui firme e forte. Como dizem as minhas amigas, tentaram me derrubar, mas esqueceram que galinha voa.
6: Vão ter que me engolir. Além da Ana Luísa, hoje eu estou rouco aqui. Temos também o seu pai, Antônio Luiz, na direção de imagem e gravação, e também a Marta Lima, que com a sua doce voz apresentará nosso convidado desta manhã. Bom dia, Marta.
8: Bom dia. Luiz Gonzaga do Nascimento Júnior, o Gonzaguinha. Gonzaguinha nasceu no dia 22 de setembro de 1945, no Morro de São Carlos, no Rio de Janeiro, e faleceu precocemente aos 46 anos. Filho de Luiz Gonzaga, o rei do Baião, e da cantora e dançarina Odaleia Guedes dos Santos. Ficou órfão da mãe com 2 anos de idade. Foi então criado pelo padrinho Henrique Xavier e pela madrinha Dina. Do seu pai recebia algum dinheiro para pagar os estudos e umas visitas esporádicas que fazia por conta das apresentações que fazia. Gonzaguinha tinha uma característica rara entre os compositores. Costumava fazer suas canções sozinho, compondo tanto as letras quanto as melodias.
6: Além disso, Gonzaguinha, eu vou chamar a atenção já do ouvinte, apesar que o nosso ouvinte é qualificado e já conhece a maior parte, se não todas as músicas que iremos tocar. Mas a letra do Gonzaguinha inspira, acho que a Marta vai falar durante o programa, ela retrata bem todas as dificuldades que ele sofreu durante a vida. E apesar dessas dificuldades, ele sempre deixa e marca as suas composições com um tom de otimismo. Mas vamos parar de falar e vamos lá ouvir nossas três primeiras canções, que são Sangrando, composição de Gonzaguinha, que quem cantará é ele e Ivete Sangalo. A seguir, o que é, com Gonzaguinha. E a terceira, Com a Perna no Mundo, também com o Gonzaguinha. Essa música é uma música autobiográfica. Inclusive, ele faz menção à sua madrinha, que o criou, a Dina. É uma música muito bonita e conhecida. Lembrando que está na Rádio e TV Comércio de Sorocaba, no programa MPB Melhor Papo de Boteco.

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1: É, você está na Rádio e TV Comércio de Sorocaba, no programa MPB Melhor, Papo de Boteco. Caso você não consiga ouvir o nosso programa, que vai ao ar todos os sábados, a partir das 11 horas, eu sempre lembro que tem uma segunda oportunidade, que é o Repeteco, que a Rádio e TV Comércio de Sorocaba faz no domingo, no mesmo horário, tá? Então tem duas oportunidades aí, de maneira que você não tem desculpa para falar que não nos ouviu. Marta, continue com um pouquinho da história do Luiz Gonzaga.
2: Gonzaguinha. Seus primeiros acordes foram ensinados por seu padrinho, que fazia parte da ala de compositores da Unidos de São Carlos. Em 1967, ele ingressou na Faculdade de Ciências Econômicas Cândido Mendes, no Rio de Janeiro. Gonzaguinha transformava as dificuldades de sua vida em uma aguda consciência política e social, que se tornaria matéria-prima de todas as suas composições, como Gilson tinha falado.
1: O nosso amigo Ricardo Guerreiro, que morou muitos anos lá em Paraty, hoje acho que ele está em Niterói, preciso até confirmar. Ele falou que já havia mudado, mas eu vou confirmar. O Ricardo Guerreiro, por diversas vezes já o citei nos programas anteriores, nos enviou uma mensagem perguntando se conhecíamos a música que Gonzaguinha fez a sua mãe, Odélia, cujo título é Odélia Noites Brasileiros. E eu não conhecia, não, tanto é que já estava produzido esse programa, eu incluí no seu próximo bloco a primeira música, essa música, Odália Noites Brasileiras. Ricardo conta que conheceu pessoalmente o Gonzaguinha no seu bar, que reuniu a nata dos artistas da cidade de São Paulo. E nós somos muito felizes por ter amigos que interagem com a gente, que compartilham o seu conhecimento, assim como também fez o nosso amigo Vicente Flório de Andrade. Ele gravou uma sonora que nos contou uma história sobre a apresentação do João Gilberto e o Johnny Alf. Lembrando que o Johnny Alf foi o artista convidado no último programa. Gonzaguinha é frequentemente citado como ícone da resistência ao regime militar por sua obra, como na letra da música E Vamos à Luta. Ana, será que a gente consegue reproduzir aquela sonora do Vicente Flório de Andrade?
3: Consigo sim. Vamos lá.
4: Ô Gilson, bom dia, tudo bem? Você mostrou aí a propaganda do seu programa, né? João Donato, grande escolha, né? E eu estava me lembrando uma história ótima. Na época da Bossa Nova, tinha dois malucos, né? Dois João. O João Gilberto e o João Donato, os dois eram igualmente maluquinhos, né? Aí eles foram convidados para cantar num programa de televisão. Perguntaram quando? Daqui uma semana. Não dá, nós temos que ensaiar muito. Os dois eram meio malucos e ensaiaram 3 meses, quase todos os dias. O João no piano e o João Donato no piano e o João Gilberto tocando violão e cantando. Aí chegou no dia finalmente do programa, eles concordaram, não, tá pronto, vamos cantar. Quando é o programa? É sábado, tá. Então chegaram lá no sábado e cantaram outra música. É coisa deles, né? Vai entender a mente desses caras.
1: Obrigado, viu? Viu, Vicente? Essa história eu confesso que eu não conhecia, mas tem muita particularidade aí na vida dos artistas, né? E eu acredito que tenha acontecido isso, pois ambos eram perfeccionistas, principalmente o João Gilberto. O João Gilberto passava horas e horas ensaiando uma música, ele sozinho com o seu violão. São gênios da nossa MPB. Bom, nesse segundo bloco nós ouviremos então a primeira música, é Odália Noites Brasileiras, que, como o Ricardo Guerreiro nos falou, o Gonzaguinho fez para sua mãe, que ele perdeu com apenas 2 anos. Ricardo, obrigado pela dica, obrigado pela audiência. Um beijo a você e a sua esposa, grande cantora, aliás, a cantora predileta do Paulo Vanzolini. Escutei isso do Paulo Vanzolini lá no Bar Brahma. O nome da esposa dele é Maria Marta. Nós assistimos muitas apresentações de ambos lá em Paraty. Bom, primeira música, Odália Noites Brasileiras, a seguir, Grito de Alerta. Quem cantará é a Maria Bethânia. Depois, E Vamos à Luta, com Gonzaguinha. E Um Homem Também Chora, também conhecida como Guerreiro Menino, que será cantado por Júlio Andrade. Lembrando que todas as músicas que estamos tocando hoje no programa são de composição, letra e música de Gonzaguinha. Vamos à nossa parte melódica e retornamos já já.
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1: É a Rádio e TV Comércio de Sorocaba. Bom, eu preciso fazer uma... me desculpar aí por duas gafes que a nossa atenta parceira Marta me chamou a atenção. O programa ao vivo tem desses problemas, né? Mas é bom que a gente aproveite e corrige. É, eu falei da, antes da história do Vicente, que o programa anterior havia sido do Johnny Alf. Na verdade não foi o Johnny Alf, foi o João Donato. Então está feita a correção. E outra coisa, eu falei acho que por uma ou duas vezes o nome errado da mãe do Gonzaguinho. Eu falei Odalia.
2: Odalia. Certo, só.
1: Bom, é Odaleia o nome correto, tá? Obrigado, viu, Marta? Obrigado por conhecer. A informação correta é sempre muito importante. Eu gostaria de mandar um abraço já para alguns amigos. Primeiramente, no primeiro bloco a gente cantou aquela música O Que É, O Que É. E o nosso amigo Nilton Benestante mandou uma mensagem. Eu já sabia disso, que ele sempre, toda vez que ele escuta, ele fala: essa é a minha música predileta. E ele nos escreveu dizendo: obrigado por colocar a minha música. Obrigado você, viu, Benestante, por estar junto conosco. Também fazer um agradecimento especial ao nosso grande amigo Joselito. Joselito, eu conheci, eu trabalhamos juntos durante muito tempo, a pessoa mais agradável com a qual eu trabalhei e engraçadíssimo também. O Joselito nasceu no interior da Bahia e atualmente ele está lá no Canadá. Se hospedando na casa da sua filha Emily. Ele até mandou um vídeo lá, um gelo, uma neve miserável lá. E eu fico imaginando, Joselito baiano do jeito que é, passando frio no Canadá. Obrigado, Joselito. Obrigado pelas palavras agradáveis, carinhosas que você sempre nos transmitiu. Só fazer uma menção, você não estará concorrendo ao par de convites da nossa feijoada, porque como você mesmo disse, você só retorna em junho e a feijoada será em maio. Mas a sua companhia é sempre muito bem-vinda. Também mais um grande abraço ao nosso tio Eugênio e à sua esposa Madá, que mandou um WhatsApp aqui para a rádio, dizendo, nos cumprimentando por retornar ao programa. Obrigado, viu, Eugênio? Eugênio e Madá sempre foram ouvintes assíduos. Não pudemos nos encontrar na semana passada, que a gente foi para Piracicaba, eles estão morando agora em São Paulo, mas em breve a gente vai se encontrar, viu? Inclusive, já vou dar essa dica, se você puder, 17 de maio, escreve aqui para a rádio e coloca a palavra mágica que é samba, que vocês estarão concorrendo também a um par de ingressos. Ele já veio de São Paulo, já participou da feijoada. O duro é que você vem, bebe, não pode dirigir, então não dá para retornar, teria que ficar. Mas estou convidando-os para escrever novamente com a palavra mágica samba aqui no para concorrer ao par de convites que a Rádio TV e Comércio de Sorocaba estão apresentando. Marta, vamos dar sequência ao programa.
2: A grande mudança na carreira de Gonzaguinha veio em fevereiro de 1973, quando se apresentou no programa Flávio Cavalcante, cantando a música Comportamento Geral. Na ocasião, foi acusado de terrorista pelos jurados do programa e recebeu uma advertência da censura no dia seguinte. A polêmica, porém, só serviu para levar a sua música a todas as paradas de sucesso e seu disco se esgotar rapidamente. Nessa época, vivia-se em tempos de perseguições e de censura promovido pelo regime militar e a sua música Comportamento Geral foi proibida em todo o país. Gonzaguinha chegou, inclusive, a ser levado ao DOPS para prestar esclarecimentos.
1: O Gonzaguinha sempre teve uma participação muito presente na política, principalmente nos anos de 60 e 70. Gonzaguinha fazia parte da UNE, onde era um dos diretores. A UNE é a União Nacional dos Estudantes, era um movimento estudantil e da juventude universitária, e foi também um dos fundadores do MAU, Movimento Artístico Universitário, que projetou, entre outros artistas, Ivan Lins e Aldir Blanc. Me lembro de ter ouvido, a primeira vez que eu conheci o Ivan Lins foi justamente numa apresentação desses artistas, desse movimento artístico universitário, e ele apresentou a música Madalena, que depois foi um sucesso na voz da Elis Regina. Em 1979, na voz de Maria Bethânia, o compositor estourava no mercado musical com Não Dá Mais Para Segurar, que ficou conhecido como Explode Coração. Bom, ouviremos nesse bloco mais três melodias: Comportamento Geral com Gonzaguinha, que foi aquela música que foi apresentada no programa do Flávio Cavalcante e causou uma série de problemas para o Gonzaguinha. A seguir, Não Dá Mais Para Segurar, com Maria Bethânia. E depois, Bolero, viu? Se bem que o ritmo que ela gravou é um pouquinho diferente. Muito bonita essa música. Começaria tudo outra vez com Jane Duboc. Rádio e TV Comércio de Sorocaba e o programa MPB Melhor Papo de Boteco.

0: isso.
1: Programa MPB Melhor, Papo de Boteco, com Marta e Gilson Lima. Marta, dando continuidade à história do Gonzaguinha, por favor.
2: Já consagrado, durante a década de 80, Gonzaguinha foi um dos compositores mais requisitados do mercado brasileiro, com músicas gravadas por diversos artistas. Em 81, Gonzaguinha iniciou uma turnê pelo país ao lado de Luiz Gonzaga, com o show Vida de Viajante, que selou o reencontro dos dois, pai e filho. Os últimos 12 anos da vida de Gonzaguinha foram vividos em Belo Horizonte, com sua terceira esposa, Luíse Margarete. No dia 29 de abril de 1991, Gonzaguinha faleceu em Renascença, Paraná, após sofrer um acidente de carro, retornando de sua apresentação que ele tinha feito.
1: Se Gonzaguinha estivesse vivo, como a Marta já contou no início do programa, ele faleceu aos 46 anos, eu tenho absoluta certeza que ele seria um dos maiores compositores da nossa música. Bom, vamos ouvir agora mais quatro composições de Gonzaguinha. Primeiro, Ponto de Interrogação. Gonzaguinha irá cantar. Também outra música muito bonita, Espere por Mim, Morena, também com Gonzaguinha. Após De Volta ao Começo, belíssima gravação com Gal Costa. E a última música desse bloco, Semente do Amanhã, que eu acho uma letra fenomenal. Quem vai cantar também é o Gonzaguinha. Lembrando que você está na Rádio e TV Comércio de Sorocaba, que apresenta todos os sábados a partir das 11 horas, com repetição aos domingos, o programa MPB Melhor, Papo de Boteco, que conta um pouco da história da música popular brasileira. 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

0: E ponto final nesse programa. Esperamos que tenham gostado. Nosso agradecimento mais uma vez à Ana Luísa, que apesar dos dedos machucados, esteve presente, firme e forte aqui no, na mesa de som. Ao seu pai Antônio Luiz e a Marta Lima, que já se retirou, mas deixou um abraço a todos. Todos eles estiveram conosco nessa manhã, ajudando-nos a realizar mais um programa. 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E aproveitar já agradecer aqueles ouvintes que já escreveram e já estão concorrendo para o sorteio do dia 9. São eles o Marcos Augusto, a Cida Mauada. Cida Mauada foi a nossa maior divulgadora do nosso programa quando nós apresentávamos na Rádio Super. Ao Nazírio, companheiro do Rotary, multi-instrumentista também. Ele diz que é cantor, não canta nada, mas tocar ele toca bem. E é o Joselito lá do Canadá, que está baiano, que está curtindo a neve. Além disso, agradecer também as pessoas que nos escreveram a semana, Branca Cervellini, ao Teófilo Negrão, a Jurema Nascimento e a querida amiga Ângela Pessutti. Faça também como eles, mandem a sua mensagem, o seu pedido, o seu incentivo, a sua bronca para o WhatsApp da rádio, que é 99748-1066. E precisaria agradecer, como sempre, a Associação dos Mercadores do Mercado Municipal pelo apoio cultural. Estou saindo aqui do estúdio e já vou passar lá tomar o meu cafezinho com os amigos e bater um bate-papo. Esse programa tem a produção e a apresentação de Gilson e Marta Lima e é mais uma realização da Rádio e TV Comércio de Sorocaba, cuja direção geral está a cargo da convalescente amiga Ana Luísa Reinaldi de Almeida. Encerramos o programa com uma música fenomenal, para mim a melhor música dele. É, composição de Gonzaguinha, que irá cantar, para mim a música mais cativante do seu repertório. Gosto principalmente quando chega aquela parte da música, ele diz: a gente não está com a bunda exposta na janela para passarem a mão nela. Gonzaguinha era um gênio, é um poeta, como costumo dizer. Muito obrigado, prezado ouvinte, pela sintonia, pela audiência e companhia. E até a próxima semana, se Deus quiser.
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1: As principais janelas para o atendimento qualificado e fidelização do cliente são: considerar o atendimento interno e externo como parte principal da sua empresa. Envolva toda a equipe para o foco do atendimento, a partir do proprietário, gerente e funcionários, fazendo uma reunião semanal para definir qualidade no atendimento. Na venda, informe primeiro todas as características dos produtos, serviços e seus benefícios. Esteja presente na emoção e na vida do seu cliente, lembrando do seu aniversário, enviando uma mensagem. Um brinde de vez em quando vai bem. Envio de e-mails e mensagens de interesse e oportunidades. Ofereça ganho extra ao seu cliente. Um serviço de atendimento por WhatsApp ou telefone. Um desconto especial. Conheça os seus clientes. Perfil. Levante cadastros. Frequência de compras. Comunique sempre com seus clientes. 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

0: As pesquisas Quaest divulgadas desenham o cenário da corrida presidencial em 10 estados brasileiros para as eleições de 2026. Os levantamentos mostram o presidente Lula, do PT, que tenta a reeleição com vantagem no primeiro turno em alguns estados. Flávio Bolsonaro, do PL, lidera no Paraná, enquanto em Minas Gerais, Rio de Janeiro, Rio Grande do Sul e São Paulo, a disputa está tecnicamente empatada entre Lula e Flávio. O PSB oficializou...
1: Meio-dia e 17 minutos.
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2: E é isso, gente. Vou ficando por aqui, hein? Obrigado aí por sua audiência, por sua companhia aqui no nosso Sabadão VIP. Até a próxima edição aqui na melhor rádio do Brasil. Mesmo horário, hein? Conto com você. Obrigado. Se quiser, pode seguir a gente aí nas redes sociais. Aqui é a nossa rádio mais top do Brasil. Fique por dentro da nossa programação e das demais programações que tem a nossa emissora. Só programação top. Valeu por sua audiência. Fica com Deus e até a próxima edição. Fui, tchau.
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4: 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Quando no atendimento e nas vendas de seus produtos aos clientes, você pode utilizar-se de palavras poderosas para seus clientes, podendo realizar fechamentos e ter um aumento significativo nas suas vendas. Indicações dramáticas. Palavras como surpreendente, incrível, sensacional, super 10, superou suas expectativas. Surpresas inesperadas. Palavras como novidade, exclusivo, condição especial, única oportunidade. Personalização de oferta. Palavras do seu jeito, só para você, a sua cara.
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2: Tô chegando, bom fim de semana pra você. O meu nome é Ronan Oliveira e com muito prazer eu vou te acompanhar no Super Hits aqui da sua rádio. É uma programação imperdível.
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2: Tá na hora do intervalo, mas é super rápido. É, aqui a gente gosta de ouvir mais música. Então fique por aí porque eu já volto trazendo mais sucesso. Até já!
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6: O presidente da Ucrânia, Volodymyr Zelensky, acusou a Coreia do Norte de ter fornecido à Rússia o míssil utilizado em um ataque que resultou na morte de uma família. A alegação feita intensifica as preocupações sobre a cooperação militar entre os dois países. Este incidente ressalta a escalada do conflito e o uso de armamentos de diferentes origens no campo de batalha. A comunidade internacional acompanha de perto as investigações sobre a procedência do míssil e as implicações dessa acusação.
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8: E o Vitória, gente, respondeu às declarações de Abel Ferreira após a expulsão de Luan Cândido na derrota para o Palmeiras por 4-0. O clube baiano considerou que o técnico palmeirense questionou o caráter do jogador e divulgou uma nota defendendo o lateral. O Vitória destacou que Luan teve apenas 6 expulsões em 6 anos de carreira, enquanto Abel soma 13 expulsões no mesmo período, além de reforçar a confiança na conduta e profissionalismo do atleta. É, rapaz, a briga foi feia aí, viu? Eu sou Kleber Salles e fica por aqui mais uma edição do nosso Radar Esportivo, de volta amanhã no seu rádio. Tudo de bom, grande abraço e até lá.
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9: 12:51.
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2: Oi, eu falei que era rapidinho, já estamos de volta e agora tem mais sucesso na melhor programação do seu rádio. Escuta essa aí.

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2: Tá na hora do intervalo, mas é sempre muito rápido. É o tempo de você tomar uma aguinha, um cafezinho e a gente já volta com muito mais música e na melhor programação, é claro, né? Não saia daí, eu já volto.
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4: As contas do governo federal apresentaram um

0: déficit de 48,2 bilhões no mês de junho, conforme dados divulgados. No acumulado do ano, o resultado negativo somou 92,2 bilhões, representando um aumento significativo de 717% em comparação com o mesmo período do ano anterior. Esse forte aumento no déficit está relacionado, em grande parte, à antecipação no pagamento de precatórios, valores referentes às sentenças judiciais, realizada em março, que elevou o volume de despesas neste ano. A situação econômica segue sob monitoramento.
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5: O presidente do Vitória, Fábio Mota, fez duras críticas à arbitragem após a derrota por 4 a 0 para o Palmeiras pelo Campeonato Brasileiro. O dirigente afirmou que o zagueiro Kaká precisou levar 5 pontos no queixo depois de uma cotovelada de Maurício e reclamou da decisão do árbitro de aplicar apenas cartão amarelo. Para Mota, o lance teve influência direta no resultado da partida e desequilibrou completamente o jogo. Após a partida, o Vitória anunciou que fará uma representação formal à CBF contra a atuação da arbitragem e do VAR. O clube argumenta que a não expulsão do jogador palmeirense comprometeu o andamento da partida e voltou a cobrar providências da entidade, reforçando as reclamações sobre erros de arbitragem que, segundo a diretoria, têm prejudicado a equipe na temporada.
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9: Muito bem, já estamos de volta aqui na sua rádio com a melhor programação. Foi um intervalo super rápido e já trazemos mais sucessos para você.

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2: Aqui os intervalos são sempre muito rápidos, então não saia daí, é rapidinho e a gente volta com muito mais música. Até já!
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5: O Flamengo intensificou os esforços para manter Eric Pulgar no elenco e apresentou uma proposta de renovação de contrato até 2028, com aumento salarial. O volante chileno, porém, fez uma contraproposta que ainda não foi respondida pela diretoria. Embora aceite receber menos do que ganharia no exterior, Pulgar busca uma valorização compatível com a de outros jogadores importantes do elenco, mantendo o impasse nas negociações. A situação preocupa o clube porque a multa rescisória do volante caiu para 4 milhões de dólares neste mês, facilitando uma possível saída. Clubes da Arábia Saudita, dos Estados Unidos e o Mônaco demonstram interesse no jogador, que vê a oportunidade como a chance de assinar o último grande contrato da carreira. No Flamengo, desde 2022, Pulgar soma 166 partidas e 9 títulos conquistados, e sua permanência é tratada como prioridade pela diretoria rubro-negra.
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6: Autoajuda, conhecimento, vendas, atendimento, motivação.
3: Na abordagem para vender ao cliente dentro de uma loja, o vendedor pode se utilizar da percepção em três situações. A primeira é a sinestésica, quando o cliente usa o tato para conhecer em produtos, para ele decidir a compra. Muitos gostam de tocar ou pegar o produto para sentir o seu peso, a sua consistência e outras informações. A segunda situação é auditiva, quando o cliente fica atento a tudo que o vendedor fala. Assim, o vendedor tem que ter uma voz agradável, não falar alto, não responder com frases curtas e grossas. O vendedor deverá dar todas as informações possíveis ao cliente sobre o produto e condições de pagamento. A terceira situação é o visual, quando o cliente adquire o produto sempre no olhar e levando em consideração são a beleza, a cor, o modelo, o tamanho que envolve esse produto e com a ajuda do vendedor, ele acaba comprando o produto. Por meio de uma pesquisa da Confederação Nacional dos Dirigentes Lojistas, CNDL, afirmou que 70% dos consumidores compram pelo visual. Olhar, a beleza, cor, tamanho, forma. 20% pelo auditivo, pelo que o vendedor transmite pela fala. E 10% pelo sinestésico, onde o cliente toca o produto. 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
7: O preço médio dos carros zero quilômetro no Brasil registrou sua primeira queda em 6 anos. Um movimento atribuído ao efeito China. Um estudo recente aponta que a maior concorrência no mercado contribuiu para a redução dos reajustes e o aumento dos descontos nas concessionárias. Apesar da boa notícia para os consumidores, a compra de um veículo novo ainda enfrenta desafios, como os juros altos e a renda estagnada. O setor automotivo observa as tendências para os próximos meses, com a expectativa de um mercado mais competitivo.

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3: Deu tempo de tomar aquela aguinha? Muito bem, já estamos de volta com a nossa programação e eu sei que você vai adorar mais essa parte, com grandes sucessos aqui na sua rádio.

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0: Aqui os intervalos são sempre muito rápidos, então não saia daí, é rapidinho e a gente volta com muito mais música. Até já!
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As pesquisas Quaest divulgadas desenham o cenário da corrida presidencial em 10 estados brasileiros para as eleições de 2026. Os levantamentos mostram o presidente Lula, do PT, que tenta a reeleição com vantagem no primeiro turno em alguns estados. Flávio Bolsonaro, do PL, lidera no Paraná, enquanto em Minas Gerais, Rio de Janeiro, Rio Grande do Sul e São Paulo, a disputa está tecnicamente empatada entre Lula e Flávio. O PSB oficializou a candidatura de Geraldo Alckmin como vice na chapa de Lula.

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1: E a UEFA convocou uma reunião de emergência com suas 55 federações para discutir um possível boicote à Copa do Mundo após a FIFA propor vender participação comercial do torneio a investidores privados. O presidente da FIFA, Gianni Infantino, afirma que a medida pode arrecadar cerca de 20 bilhões de dólares para financiar o desenvolvimento do futebol mundial. Já dirigentes da Europa demonstram preocupação com o impacto da proposta na gestão e na independência da principal competição entre seleções. Tudo sobre o mundo da bola você confere aqui no nosso Radar Esportivo. Daqui a pouco a gente volta trazendo mais uma edição para você.
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4: Oi, eu falei que era rapidinho, já estamos de volta e agora tem mais sucesso na melhor programação do seu rádio. Escuta essa aí.

0: Obrigado, senhoras e senhores.
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1: Tá na hora do intervalo, mas é super rápido. É, aqui a gente gosta de ouvir mais música. Então fique por aí porque eu já volto trazendo mais sucesso. Até já.
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5: Muito bem, voltamos! É hora de ficar bem informado com mais um bloco do Info News deste sábado. A Confederação Nacional da Indústria afirmou que ampliar a preferência por produtos brasileiros nas compras públicas pode fortalecer a competitividade da indústria nacional. A avaliação faz parte da nova edição do Boletim Radar da Indústria, divulgado pela entidade. A medida permite que órgãos públicos priorizem produtos fabricados no Brasil, mesmo quando o preço seja até 10% superior ao de itens importados. Para produtos tecnológicos nacionais, essa margem de preferência pode chegar a 20%. Segundo estimativas do governo, a iniciativa pode estimular a produção, gerar novos empregos e aumentar a arrecadação de impostos. O plano Mais Produção também recebeu um novo aporte de recursos, ampliando os investimentos destinados ao fortalecimento da política industrial. O boletim destaca ainda que o avanço do projeto que cria o marco legal da política industrial, atualmente em análise no Senado. A proposta busca dar continuidade às políticas de desenvolvimento da indústria brasileira, independentemente das mudanças de governo. Daqui a pouco mais informações aqui no Info News. Fique ligado.
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6: E o árbitro português João Pinheiro, que apitou a vitória da Argentina sobre a Suíça por 3-1 nas quartas de final da Copa do Mundo, esfriou a polêmica com Messi que viralizou após a partida. João Pinheiro afirmou que Messi deu trabalho, mas disse que isso acontece com outros jogadores também. Após o jogo, uma dublagem divulgada pela emissora TYC Esportes mostrava o camisa 10 mandando o árbitro falar direito com ele. O que aconteceu com Messi também aconteceu com outros jogadores. Claro que, por ser a figura do Messi, fez com que fosse mais visto. Mas é algo que acontece naturalmente no futebol, afirmou João Pinheiro ao Canal 11 de Portugal.
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Deu tempo de tomar aquela aguinha? Muito bem, já estamos de volta com a nossa programação e eu sei que você vai adorar mais essa parte, com grandes sucessos aqui na sua rádio.

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3: Tá na hora do intervalo, mas é super rápido! É, aqui a gente gosta de ouvir mais música, então fique por aí porque eu já volto trazendo mais sucesso. Até já!
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6: Autoajuda, conhecimento, vendas, atendimento, motivação. Começar um negócio não é fácil, mas não tenha medo de errar. Você sempre pode mudar tudo e começar de novo. Apenas comece, tente, você nunca vai saber antes de tentar. Vão aqui algumas dicas fundamentais para você iniciar o seu negócio. Defina e entenda seu público-alvo. Estude sua concorrência. Supere suas crenças que limitam suas ideias e decisões. Administre seu tempo. Tenha uma boa rede de contatos. Administre suas finanças. Um negócio de sucesso é aquele que conquista a confiança do seu cliente.
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8: Olá, chegando para você o nosso Esporte Agora de hoje com a minha apresentação, locutora Patrícia. E o técnico Cuca admitiu preocupação com o setor defensivo do time do Santos para o duelo com o Remo. O placar agregado de 8-3 para o time santista não deixou o treinador satisfeito. A gente buscava ter um bom rendimento nesta partida. A gente sente que vai empatar, virar, mas era preciso um bom jogo depois do tropeço diante da Chapecoense. Mas o que mais preocupa é ter tomado 2 gols e ter deixado o time finalizar o dobro que finalizou lá na Venezuela. Temos de encontrar uma solução, afirmou Cuca.
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3: Ah, você sabe que eu não minto pra você, né? Eu falei que seria um intervalo rapidinho para você não perder tempo. Combinado? Já voltamos com a melhor programação.
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0: Aqui os intervalos são sempre muito rápidos, então não saia daí, é rapidinho e a gente volta com muito mais música. Até já!
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2: 14 horas e 24 minutos.
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5: O Esporte avalia a contratação do atacante Tiquinho Soares, de 35 anos, que está livre no mercado após deixar o Santos. O nome do centroavante chegou ao clube por meio de intermediários e passou a ser analisado pela diretoria, mas ainda não existe proposta oficial. Internamente, o Leão só pretende avançar nas conversas se conseguir um acordo financeiramente viável, com preferência por um contrato baseado em produtividade. A diretoria entende que o elenco já conta com Perotti, atual artilheiro da equipe na Série B, e não pretende de fazer um investimento elevado para outro centroavante. Livre no mercado e em busca de um novo clube, Tiquinho é visto como uma oportunidade interessante caso aceite as condições salariais propostas. O atacante rescindiu recentemente seu contrato com o Santos e treina de forma independente enquanto define o próximo destino da carreira.
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As pesquisas Quaest divulgadas desenham o cenário da corrida presidencial em 10 estados brasileiros para as eleições de 2026. Os levantamentos mostram o presidente Lula, do PT, que tenta a reeleição com vantagem no primeiro turno em alguns estados. Flávio Bolsonaro, do PL, lidera no Paraná, enquanto em Minas Gerais, Rio de Janeiro, Rio Grande do Sul e São Paulo, a disputa está tecnicamente empatada entre Lula e Flávio. O PSB oficializou a candidatura de Geraldo Alckmin como vice na chapa de Lula. 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
3: Muito bem, já estamos de volta aqui na sua rádio com a melhor programação. Foi um intervalo super rápido e já trazemos mais sucessos para você.

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0: Olha, eu não gosto de despedidas, mas não tem outro jeito, né? O começo é gostoso, mas o final é realmente dá uma peninha, né? Vamos fazer o seguinte? Muito obrigado pela companhia, pela audiência, pelo carinho e pelas energias boas. Até a próxima vez. Tchau!
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3: 14 horas e 39 minutos.
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6: Um excelente fim de semana pra você. Seja bem-vindo. Aqui Marcos Vinícius com você. Começando mais uma edição do Superfã. E olha, elas já passaram por aqui. Mas o nível de sucesso é tão grande que elas merecem mais uma edição. Maiara e Maraísa no Superfã.

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0: ponta solta, Maiara e Maraísa aqui no seu Super Fã deste fim de semana. Especial todo das meninas que estão com um projeto novo aí, hein? Em destaque, depois do intervalo mais Super Fã.
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3: E o árbitro português João Pinheiro, que apitou a vitória da Argentina sobre a Suíça por 3-1 nas quartas de final da Copa do Mundo, esfriou a polêmica com Messi, que viralizou após a partida. João Pinheiro afirmou que Messi deu trabalho, mas disse que isso acontece com outros jogadores também. Após o jogo, uma dublagem divulgada pela emissora TYC Esportes mostrava o camisa 10 mandando o árbitro falar direito com ele. O que aconteceu com Messi também aconteceu com outros jogadores. Claro que, por ser a figura do Messi, fez com que fosse mais visto. Mas é algo que acontece naturalmente no futebol, afirmou João Pinheiro ao Canal 11 de Portugal.
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5: Autoajuda, conhecimento, vendas, atendimento, motivação. Como escolher um bom ponto comercial em shopping center? Veja quais são as formas estratégicas para uma boa escolha. Fazer uma análise do potencial de consumo da região ou avaliar os dados fornecidos pelo administrador do shopping. Fazer um criterioso estudo de viabilidade da sua atividade dentro de um shopping de seu interesse. Para instalação da loja, fazer um estudo dos corredores do shopping. Os melhores são aqueles quanto à maior circulação de clientes. Isto é, nos corredores próximos das lojas âncoras e praça de alimentação. Analisar o custo de ocupação total da loja, que não se restringe apenas ao aluguel do espaço e envolva também gastos com condomínio, fundos de promoção e a luva, que é uma taxa única a ser cobrada para a entrada da sua empresa no shopping, valor que pode variar bastante dependendo da medida em metro quadrado do estabelecimento e também a localização da loja dentro do shopping.
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A União Europeia anunciou um ambicioso plano de investimento de 10 bilhões de euros para financiar a criação de 7 gigafábricas de inteligência artificial. O objetivo é reduzir a distância tecnológica em relação a potências como Estados Unidos e China, impulsionando a inovação e a competitividade no bloco. Além do aporte público, a Comissão Europeia busca atrair mais 20 bilhões de euros da iniciativa privada para expandir a infraestrutura de IA. A medida visa fortalecer a posição da Europa no cenário global da tecnologia e fomentar o desenvolvimento de soluções avançadas.

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0: Vamos acabar de superar, Jorge.
1: Maiara Maraíza com Jorge Matheus. Você está no Super Fã Especial nesse fim de semana. Maiara Maraíza, voltamos com mais músicas já já.
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6: Muito bem, voltamos. A última edição do Info News deste sábado está no ar e essa é a notícia de agora. O Senai abriu mais de 29 mil vagas em cursos técnicos de qualificação, graduação e pós-graduação voltados à formação de profissionais para a indústria. As oportunidades estão disponíveis nas modalidades presencial, semipresencial e à distância para candidatos do Distrito Federal, Maranhão e Sergipe. As vagas são oferecidas pelo próprio Senai e pela plataforma Futuro Digital, com opções gratuitas e pagas. Os cursos abrangem diversas áreas e têm como objetivo preparar profissionais para atender às demandas do mercado de trabalho. Segundo a instituição, pessoas a partir de 14 anos podem participar dos processos seletivos, desde que atendam aos requisitos de cada edital. A formação busca ampliar as oportunidades de emprego e contribuir para o crescimento profissional dos estudantes. O Senai destaca que a procura por trabalhadores qualificados continua em alta em diferentes segmentos da indústria. Os interessados podem consultar os editais e as regras da inscrição nos canais oficiais da instituição. Assim encerramos mais um Info News. Eu sou o Silva Júnior e volto na segunda-feira. Grande abraço, que você tenha um final de semana abençoado e um ótimo início de mês.
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8: O Flamengo intensificou os esforços para manter Eric Pulgar no elenco e apresentou uma proposta de renovação de contrato até 2028, com aumento salarial. O volante chileno, porém, fez uma contraproposta que ainda não foi respondida pela diretoria. Embora aceite receber menos do que ganharia no exterior, Pulgar busca uma valorização compatível com a de outros jogadores importantes do elenco, mantendo o impasse nas negociações. A situação preocupa o clube porque a multa rescisória do volante caiu para US$4 milhões neste mês, facilitando uma possível saída. Clubes da Arábia Saudita, dos Estados Unidos e o Mônaco demonstram interesse no jogador, que vê a oportunidade como a chance de assinar o último grande contrato da carreira. No Flamengo, desde 2022, Pulgar soma 166 partidas e 9 títulos conquistados, e sua permanência é tratada como prioridade pela diretoria rubro-negra.
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1: De volta com o especial das irmãs Maiara e Maraíza, aqui super fã no seu rádio. Eu sou o Marcos Vinícius. As meninas nasceram em Mato Grosso. A mãe delas as incentivou demais e participaram, logo quando crianças, de um concurso musical e já se destacavam. Bom, esse sucesso aí, né? Maiara e Maraíza, o super fã no seu rádio.
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0: Você pode indicar o seu artista, deixe sua indicação através das nossas redes sociais. Estamos esperando o Super Fã Especial. Maiara e Maraísa fica por aqui e até mais. Essas meninas merecem. Né?
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3: O Esporte avalia a contratação do atacante Tiquinho Soares, de 35 anos, que está livre no mercado após deixar o Santos. O nome do centroavante chegou ao clube por meio de intermediários e passou a ser analisado pela diretoria, mas ainda não existe proposta oficial. Internamente, o Leão só pretende avançar nas conversas se conseguir um acordo financeiramente viável, com preferência por um contrato baseado em produtividade. A diretoria entende que o elenco já conta com Perotti, atual artilheiro da equipe na Série B, e não pretende de fazer um investimento elevado para outro centroavante. Livre no mercado e em busca de um novo clube, Tiquinho é visto como uma oportunidade interessante caso aceite as condições salariais propostas. O atacante rescindiu recentemente seu contrato com o Santos e treina de forma independente enquanto define o próximo destino da carreira.
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4: Autoajuda, conhecimento, vendas, atendimento, motivação. Quando no atendimento e nas vendas de seus produtos aos clientes, você pode utilizar-se de palavras poderosas para seus clientes, podendo realizar fechamentos e ter um aumento significativo nas suas vendas. Indicações dramáticas. Palavras como surpreendente, incrível, sensacional, super 10, superou suas expectativas. Surpresas inesperadas. Palavras como novidade, exclusivo, condição especial, única oportunidade. Personalização de oferta. Palavras do seu jeito, só para você, a sua cara.
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6: Muito bem, voltamos! É hora de ficar bem informado com mais um bloco do Info News deste sábado. A Confederação Nacional da Indústria afirmou que ampliar a preferência por produtos brasileiros nas compras públicas pode fortalecer a competitividade da indústria nacional. A avaliação faz parte da nova edição do Boletim Radar da Indústria, divulgado pela entidade. A medida permite que órgãos públicos priorizem produtos fabricados no Brasil, mesmo quando o preço seja até 10% superior ao de itens importados. Para produtos tecnológicos nacionais, essa margem de preferência pode chegar a 20%. Segundo estimativas do governo, a iniciativa pode estimular a produção, gerar novos empregos e aumentar a arrecadação de impostos. O plano Mais Produção também recebeu um novo aporte de recursos, ampliando os investimentos destinados ao fortalecimento da política industrial. O boletim destaca ainda que o avanço do projeto que cria o marco legal da política industrial, atualmente em análise no Senado. A proposta busca dar continuidade às políticas de desenvolvimento da indústria brasileira, independentemente das mudanças de governo. Daqui a pouco mais informações aqui no Info News. Fique ligado.
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7: 15 horas e 35 minutos.
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6: O presidente do Vitória, Fábio Mota, fez duras críticas à arbitragem após a derrota por 4-0 para o Palmeiras pelo Campeonato Brasileiro. O dirigente afirmou que o zagueiro Kaká precisou levar 5 pontos no queixo depois de uma cotovelada de Maurício e reclamou da decisão do árbitro de aplicar apenas cartão amarelo. Para Mota, o lance teve influência direta no resultado da partida e desequilibrou completamente o jogo. Após a partida, o Vitória anunciou que fará uma representação formal à CBF contra a atuação da arbitragem e do VAR. O clube argumenta que a não expulsão do jogador palmeirense comprometeu o andamento da partida e voltou a cobrar providências da entidade, reforçando as reclamações sobre erros de arbitragem que, segundo a diretoria, têm prejudicado a equipe na temporada.
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0: Vem comigo, Zona Livre tá de volta!

0: pra ter Juancho.
1: Oba, já já tem mais Zona Livre pra você. É rapidinho, eu tô de volta, hein? Não sai daí.
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4: A chegada de LeBron James ao Philadelphia 76ers já provocou um impacto histórico fora das quadras. Em apenas 48 horas após o anúncio da contratação, o astro bateu o recorde de vendas de camisas para um atleta que troca de equipe, considerando todas as modalidades esportivas. Segundo a Fanatics, parceira oficial de e-quarters da NBA, LeBron superou a marca que pertencia ao astro do beisebol Shohei Ohtani, estabelecida em 2023. O sucesso foi tão grande que os 13 modelos de camisas do Camisa 23 ficaram sem disponibilidade para entrega imediata na loja oficial da NBA, com alguns pedidos previstos apenas para outubro. Os uniformes, vendidos entre R$ 330 e R$ 510, reais, reforçam o enorme impacto comercial da chegada de LeBron ao 76ers, que já domina o ranking de produtos esportivos mais vendidos desde o anúncio da transferência.
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5: Autoajuda, conhecimento, vendas, atendimento, motivação. Melhorar suas vendas requer estratégias criativas nos seguintes pilares. Ajuda os clientes a alcançar seus objetivos. Pense no seu produto como parte do valor que você oferece. Use um ciclo de vendas mais longo. Concentre-se em oferecer soluções genuínas. Peça indicações de seus clientes atuais.

0: Venda outros produtos ou serviços para seus melhores clientes. Mostre aos nossos clientes o sucesso de outros clientes na compra de seus produtos. Tenha compromisso com a integridade. Diga sempre a verdade.
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3: O preço médio dos carros zero quilômetro no Brasil registrou sua primeira queda em 6 anos. Um movimento atribuído ao efeito China. Um estudo recente aponta que a maior concorrência no mercado contribuiu para a redução dos reajustes e o aumento dos descontos nas concessionárias. Apesar da boa notícia para os consumidores, a compra de um veículo novo ainda enfrenta desafios, como os juros altos e a renda estagnada. O setor automotivo observa as tendências para os próximos meses, com a expectativa de um mercado mais competitivo.
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5: Olha o Zona Livre de volta. Aumenta o volume no máximo. Mais uma sequência top pra você.

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1: Oba, eu volto já já com muito mais Zona Livre, o melhor do pop rock.
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3: Segundo a imprensa esportiva espanhola, a diretoria do Real Madrid teria dado um ultimato ao brasileiro Vinícius Júnior para a renovação contratual. O atacante brasileiro foi informado que o Real não fará uma nova proposta e espera uma resposta de Vini nos próximos dias. Caso contrário, o jogador será vendido nessa janela de transferências. Lembrando que o atual contrato de Vinícius Júnior com o clube espanhol é válido até junho do ano que vem.

0: as contas do governo federal apresentaram um déficit de 48,2 bilhões no mês de junho, conforme dados divulgados. No acumulado do ano, o resultado negativo somou 92,2 bilhões, representando um aumento significativo de 717% em comparação com o mesmo período do ano anterior. Esse forte aumento no déficit está relacionado, em grande parte, à antecipação no pagamento de precatórios, valores referentes às sentenças judiciais, realizada em março, que elevou o volume de despesas neste ano. A situação econômica segue sob monitoramento.
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6: Vem comigo, Zona Livre tá de volta.

Segundo a imprensa esportiva europeia, o brasileiro Bruno Guimarães possivelmente vai trocar o Newcastle pelo Arsenal. A negociação pode chegar a 100 milhões de euros. Faltam alguns detalhes, como valores de bônus e comissões de agentes. O anúncio oficial deve sair nos próximos dias.

O embaixador do Brasil na Argentina, Júlio Bittelli, pode retornar a Buenos Aires após uma aparente trégua nas declarações do presidente argentino, Javier Milei, que haviam gerado tensão diplomática. Integrantes do Itamaraty avaliam que a tendência é de retorno, embora ainda seja necessário aguardar alguns dias. Diplomatas brasileiros consideram que as recentes declarações do chanceler argentino, Pablo Kirno, demonstram interesse em amenizar o clima, apesar de Milei ter compartilhado mensagens críticas ao presidente Lula nas redes sociais. O Brasil busca agir com serenidade e firmeza diante da situação.

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2: Aumenta o volume, compartilha pra todo mundo. Zona Livre tá de volta com o melhor do pop rock.

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1: O goleiro Vozinha adiou sua chegada ao Chile. Segundo boatos, o jogador está negociando com o time do Marrocos, o que pôs em xeque sua ida ao futebol chileno. Vozinha adiou pela terceira vez consecutiva sua chegada ao Colo-Colo. Segundo seus representantes, ele precisava resolver problemas pessoais. Dizem que o defensor cabo-verdense estaria negociando com o Berkan, time do Marrocos.
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2: As principais janelas para o atendimento qualificado e fidelização do cliente são: considerar o atendimento interno e externo como parte principal da sua empresa. Envolva toda a equipe para o foco do atendimento, a partir do proprietário, gerente e funcionários, fazendo uma reunião semanal para definir qualidade no atendimento. Na venda, informe primeiro todas as características dos produtos, serviços e seus benefícios. Esteja presente na emoção e na vida do seu cliente, lembrando do seu aniversário, enviando uma mensagem. Um brinde de vez em quando vai bem. Envio de e-mails e mensagens de interesse e oportunidades. Ofereça ganho extra ao seu cliente. Um serviço de atendimento por WhatsApp ou telefone. Um desconto especial. Conheça os seus clientes. Perfil, levante cadastros, frequência de compras. Comunique sempre com seus clientes. 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

Uma colonoscopia de rotina terminou em tragédia para Mariana dos Santos Cândido, de 41 anos, que morreu após sofrer uma perfuração no intestino durante o exame. O procedimento foi realizado no Hospital Municipal de Ermelino Matarazzo, na zona leste de São Paulo. A paciente chegou a passar por uma cirurgia de emergência, mas não resistiu às complicações. A Secretaria Municipal de Saúde abriu uma sindicância interna para apurar as circunstâncias do caso, e a Polícia Civil registrou a ocorrência como morte suspeita.

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2: Zona Livre, de volta com muito mais músicas pra você. Essa é top, hein?

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1: Opa, o Zona Livre chegou ao fim nesse finalzão de semana. Foi muito bom ficar junto contigo, tá? Fica triste não que eu tô indo nessa, mas eu volto no próximo Zona Livre com o melhor do pop rock pra você. Beijão, tchau, tchau.
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3: 17 horas e 9 minutos.
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5: Alô, turma, por aqui é o Kleber Salles, chegando nesta sexta-feira, hoje 31 de julho de 2026. É, vamos falar de esporte aqui nesse último dia do mês e falando de seleção brasileira, né, gente? O Brasil já tem definidos os primeiros compromissos do ciclo para a Copa do Mundo de 2030. Na data FIFA de setembro e outubro, o Brasil fará 3 amistosos, 2 contra a Austrália, nos dias 25 e 29 de setembro, e um duelo inédito diante da Índia em 3 de outubro. O técnico Carlo Ancelotti afirmou que vai aproveitar essas partidas para observar novos talentos e dar oportunidades aos jovens jogadores pensando no futuro da seleção. É, então tá aí o Carlo Ancelotti.
6: Obrigado, obrigado.
5: Mais ou menos assim, né, que ele fala, né? Ah, vamos ficar aí na torcida, né? Vamos ver se o Brasil vai trazer bons resultados aí nesses últimos jogos do ano, nesses amistosos aí pós-Copa, né? Eu sou Kleber Salles e volto daqui a pouco. Continue ligado.
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As pesquisas Quaest divulgadas desenham o cenário da corrida presidencial em 10 estados brasileiros para as eleições de 2026. Os levantamentos mostram o presidente Lula, do PT, que tenta a reeleição com vantagem no primeiro turno em alguns estados. Flávio Bolsonaro, do PL, lidera no Paraná, enquanto em Minas Gerais, Rio de Janeiro, Rio Grande do Sul e São Paulo, a disputa está tecnicamente empatada entre Lula e Flávio. O PSB oficializou a candidatura de Geraldo Alckmin como vice na chapa de Lula.

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3: Oi, turma, está entrando no ar o programa Toca Aquela. Muita nostalgia no ar a partir de agora. Vem comigo que o Toca Aquela desse fim de semana já começou!
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1: Uma melhor que a outra, aqui no Toca Aquela. Segura aí, já já tem mais.
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3: E o Cruzeiro celebrou 50 anos da conquista da Libertadores de 1976, o primeiro título continental da história do clube. A Raposa relembrou a campanha histórica com 11 vitórias em 13 jogos e a emocionante final contra o River Plate, decidida por Joãozinho com gol de falta no fim da partida, garantindo a vitória por 3-2. A homenagem também recordou o atacante Roberto Batata, que morreu em um acidente poucos dias antes da decisão, e destacou esse título como um dos maiores marcos da história celeste. Tá aí, né, o time do Cruzeiro em festa aí pelos 50 anos da conquista do título da Libertadores. Eu sou Kleber Salles e volto daqui a pouco com mais destaques do mundo dos esportes.
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4: As principais janelas para o atendimento qualificado e fidelização do cliente são: considerar o atendimento interno e externo como parte principal da sua empresa. Envolva toda a equipe para o foco do atendimento, a partir do proprietário, gerente e funcionários, fazendo uma reunião semanal para definir qualidade no atendimento. Na venda, informe primeiro todas as características dos produtos, serviços e seus benefícios. Esteja presente na emoção e na vida do seu cliente, lembrando do seu aniversário, enviando uma mensagem. Um brinde de vez em quando vai bem. Envio de e-mails e mensagens de interesse e oportunidades. Ofereça ganho extra ao seu cliente. Um serviço de atendimento por WhatsApp ou telefone. Um desconto especial. Conheça os seus clientes. Perfil, levante cadastros, frequência de compras. Comunique sempre com seus clientes. 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

O Brasil acionou a Organização Mundial do Comércio, OMC, e classificou o novo tarifaço imposto pelos Estados Unidos como uma medida discriminatória. O governo brasileiro argumenta que as medidas aplicadas são unilaterais e vive um momento de tensões diplomáticas com a Casa Branca, que prorrogou sanções contra o Brasil, alegando perseguição política e censura.

0: 17:37.
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1: Essas foram as últimas de hoje do Toca Aquela. Voltaremos na próxima edição. Forte abraço.
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5: E a UEFA convocou uma reunião de emergência com suas 55 federações para discutir um possível boicote à Copa do Mundo após a FIFA propor vender participação comercial do torneio a investidores privados. O presidente da FIFA, Gianni Infantino, afirma que a medida pode arrecadar cerca de 20 bilhões de dólares para financiar o desenvolvimento do futebol mundial. Já dirigentes da Europa demonstram preocupação com o impacto da proposta na gestão e na independência da principal competição entre seleções. Tudo sobre o mundo da bola você confere aqui no nosso Radar Esportivo. Daqui a pouco a gente volta trazendo mais uma edição para você.
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Os Estados Unidos anunciaram a proibição de robôs humanoides chineses, ampliando a disputa tecnológica com Pequim. A restrição abrange também os chamados cães-robôs e deve impactar principalmente empresas chinesas, que são líderes no desenvolvimento desses equipamentos. O governo norte-americano alega que esses equipamentos representam uma ameaça à segurança nacional, intensificando as tensões comerciais e tecnológicas entre as duas maiores economias do mundo. A medida reflete a crescente preocupação com a segurança cibernética e a espionagem industrial.

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1: 18 horas em ponto.
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1: Olá, tudo bem com você? Espero que sim, eu sou a locutora Patrícia Vieira. Apresento a partir de agora mais um Vibe Mix. Que você esteja bem é o que eu desejo. Vamos curtir essa programação feita com muito carinho pra você. Aumenta o volume. Vibe Mix com o melhor do pop internacional está no ar.
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2: Vibe Mix toca pra você sempre o melhor do pop internacional. Já já eu volto com muito mais, não saia daí.
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2: Olá, chegando para você o nosso Esporte Agora de hoje com a minha apresentação, locutora Patrícia. E o técnico Cuca admitiu preocupação com o setor defensivo do time do Santos para o duelo com o Remo. O placar agregado de 8-3 para o time santista não deixou o treinador satisfeito. A gente buscava ter um bom rendimento nesta partida. A gente sente que vai empatar, virar, mas era preciso um bom jogo depois do tropeço diante da Chapecoense. Mas o que mais preocupa é ter tomado 2 gols e ter deixado o time finalizar o dobro que finalizou lá na Venezuela. Temos de encontrar uma solução, afirmou Cuca.
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7: Autoajuda, conhecimento, vendas, atendimento, motivação. Uma pesquisa da Confederação Nacional de Dirigentes Lojistas em relação ao atendimento do varejo sobre perdas de clientes constatou que muitos clientes não voltam mais a uma empresa para comprar pelos seguintes motivos: 4% por mudança de endereço para um bairro distante, município ou estado; 11% porque criou vínculo comercial com outra empresa concorrente devido às vantagens oferecidas pelo concorrente; 18% por reclamações não atendidas pela empresa; 67% por indiferença dos atendentes da equipe de atendimento da empresa. Com esta pesquisa, vimos que a importância do atendimento ao cliente, pois 85% dos clientes, sendo 18% por reclamação e 67% por indiferença no atendimento, daqueles que não voltaram mais na empresa para comprar pelo motivo de mau atendimento. É de suma importância considerar o atendimento interno e externo como parte principal da empresa.
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9: Muito bem, voltamos. A última edição do InfoNews deste sábado está no ar e essa é a notícia de agora. O Senai abriu mais de 29 mil vagas em cursos técnicos de qualificação, graduação e pós-graduação voltados à formação de profissionais para a indústria. As oportunidades estão disponíveis nas modalidades presencial, semipresencial e à distância para candidatos do Distrito Federal, Maranhão e Sergipe. As vagas são oferecidas pelo próprio Senai e pela plataforma Futuro Digital, com opções gratuitas e pagas. Os cursos abrangem diversas áreas e têm como objetivo preparar profissionais para atender às demandas do mercado de trabalho. Segundo a instituição, pessoas a partir de 14 anos podem participar dos processos seletivos, desde que atendam aos requisitos de cada edital. A formação busca ampliar as oportunidades de emprego e contribuir para o crescimento profissional dos estudantes. O Senai destaca que a procura por trabalhadores qualificados continua em alta em diferentes segmentos da indústria. Os interessados podem consultar os editais e as regras da inscrição nos canais oficiais da instituição. Assim encerramos mais um Info News. Eu sou o Silva Júnior e volto na segunda-feira. Grande abraço, que você tenha um final de semana abençoado e um ótimo início de mês.
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2: A programação do nosso Vibe Mix de hoje já está de volta. Que alegria é levar para você esse programa. Aumenta o som e vem curtir. Vibe Mix continua.
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1: Você ouviu mais um bloco de sucessos aqui na programação do nosso Vibe Mix. Que bom foi levar pra você mais este bloco. Daqui a pouco eu volto com mais. Continue sintonizado.
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1: E o árbitro português João Pinheiro, que apitou a vitória da Argentina sobre a Suíça por 3-1 nas quartas de final da Copa do Mundo, esfriou a polêmica com Messi, que viralizou após a partida. João Pinheiro afirmou que Messi deu trabalho, mas disse que isso acontece com outros jogadores também. Após o jogo, uma dublagem divulgada pela emissora TYC Esportes mostrava o camisa 10 mandando o árbitro falar direito com ele. O que aconteceu com Messi também aconteceu com outros jogadores. Claro que, por ser a figura do Messi, fez com que fosse mais visto. Mas é algo que acontece naturalmente no futebol, afirmou João Pinheiro ao Canal 11 de Portugal.
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6: Muito bem, voltamos! É hora de ficar bem informado com mais um bloco do Info News deste sábado. A Confederação Nacional da Indústria afirmou que ampliar a preferência por produtos brasileiros nas compras públicas pode fortalecer a competitividade da indústria nacional. A avaliação faz parte da nova edição do Boletim Radar da Indústria, divulgado pela entidade. A medida permite que órgãos públicos priorizem produtos fabricados no Brasil, mesmo quando o preço seja até 10% superior ao de itens importados. Para produtos tecnológicos nacionais, essa margem de preferência pode chegar a 20%. Segundo estimativas do governo, a iniciativa pode estimular a produção, gerar novos empregos e aumentar a arrecadação de impostos. O plano Mais Produção também recebeu um novo aporte de recursos, ampliando os investimentos destinados ao fortalecimento da política industrial. O boletim destaca ainda que o avanço do projeto que cria o marco legal da política industrial, atualmente em análise no Senado. A proposta busca dar continuidade às políticas de desenvolvimento da indústria brasileira, independentemente das mudanças de governo. Daqui a pouco mais informações aqui no Info News. Fique ligado.
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1: A programação mais gostosa do seu rádio já está de volta. É o nosso Vibe Mix e agora tem mais.
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1: Você curtiu mais um bloco de grandes sucessos da programação do Vibe Mix. Em instantes eu volto com mais, não perca.
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4: Segundo a imprensa esportiva espanhola, a diretoria do Real Madrid teria dado um ultimato ao brasileiro Vinícius Júnior para a renovação contratual. O atacante brasileiro foi informado que o Real não fará uma nova proposta e espera uma resposta de Vini nos próximos dias. Caso contrário, o jogador será vendido nessa janela de transferências. Lembrando que o atual contrato de Vinícius Júnior com o clube espanhol é válido até junho do ano que vem.
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6: Muito bem, voltamos com mais um bloco do Info News, deixando você muito bem informado neste sábado. A dívida pública federal voltou a crescer e alcançou um novo recorde em junho. Dados divulgados pelo Tesouro Nacional mostram que o total chegou a 9 trilhões e 270 bilhões de reais, um aumento de 2,6% em relação ao mês anterior. Segundo o governo, a alta foi impulsionada principalmente pela emissão de quase 150 bilhões de reais em títulos públicos no mercado interno. No mesmo período, o volume de resgates destes papéis foi significativamente menor. O relatório também aponta mudanças em outros indicadores da dívida. O prazo médio dos títulos apresentou leve redução, enquanto a reserva de liquidez destinada ao pagamento dos vencimentos aumentou e passou a cobrir mais de 8 meses de compromissos. A expectativa do Tesouro Nacional é que a dívida pública continue crescendo ao longo deste ano. A projeção oficial indica que o endividamento deve ultrapassar a marca de 10 trilhões de reais até o fim do ano. Daqui a pouco, mais informações aqui no Info News. Fique ligado.
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1: Voltei trazendo mais músicas pra você aqui na programação do nosso Vibe Mix. Aumenta o som que este bloco tá, ó, bom demais.
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1: Esta é a programação do Vibe Mix, tocando pra você o melhor do pop internacional. Em instantes tem muito mais pra você.
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4: O goleiro Vozinha adiou sua chegada ao Chile. Segundo boatos, o jogador está negociando com o time do Marrocos, o que pôs em xeque sua ida ao futebol chileno. Vozinha adiou pela terceira vez consecutiva sua chegada ao Colo-Colo. Segundo seus representantes, ele precisava resolver problemas pessoais. Dizem que o defensor cabo-verdense estaria negociando com o Berkane, time do Marrocos.
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5: O planejamento de uma carreira profissional de sucesso consiste nos seguintes pilares. Tenha metas de curto, médio e longo prazo. Invista em capacitação. Aprenda a trabalhar em equipe. Potencialize seus pontos fortes. Tenha sempre autoconfiança. Seja sempre pontual em todos os seus compromissos. Dê o seu melhor na sua rotina de trabalho. Construa uma boa rede de contatos. Cuide da sua imagem pessoal. Seja sempre um inovador em sua área. 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
8: As contas do governo federal apresentaram um déficit de 48,2 bilhões no mês de junho, conforme dados divulgados. No acumulado do ano, o resultado negativo somou 92,2 bilhões, representando um aumento significativo de 717% em comparação com o mesmo período do ano anterior. Esse forte aumento no déficit está relacionado, em grande parte, à antecipação no pagamento de precatórios, valores referentes às sentenças judiciais, realizada em março, que elevou o volume de despesas neste ano. A situação econômica segue sob monitoramento.
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1: Voltei trazendo pra você a melhor programação de música pop internacional do seu rádio ao nosso Vibe Mix. E agora, aumenta o som que tem mais.
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1: Você ouviu mais um bloco de sucessos aqui na programação do nosso Vibe Mix. Que bom foi levar pra você mais este bloco. Daqui a pouco eu volto com mais. Continue sintonizado.
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5: Alô, turma, por aqui é o Kleber Salles, chegando nesta sexta-feira, hoje 31 de julho de 2026. Vamos falar de esporte aqui nesse último dia do mês e falando de seleção brasileira, né, gente? O Brasil já tem definidos os primeiros compromissos do ciclo para a Copa do Mundo de 2030. Na data FIFA de setembro e outubro, o Brasil fará 3 amistosos, 2 contra a Austrália nos dias 25 e 29 de setembro e um duelo inédito diante da Índia em 3 de outubro. O técnico Carlo Ancelotti afirmou que vai aproveitar essas partidas para observar novos talentos e dar oportunidades aos jovens jogadores pensando no futuro da seleção. Então tá aí o Carlo Ancelotti.
6: Obrigado, obrigado.
5: Mais ou menos assim, né, que ele fala, né? Vamos ficar aí na torcida, né? Vamos ver se o Brasil vai trazer bons resultados aí nesses últimos jogos do ano, nesses amistosos aí pós-Copa, né? Eu sou Kleber Salles e volto daqui a pouco. Continue ligado.
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7: O presidente da Ucrânia, Volodymyr Zelensky, acusou a Coreia do Norte de ter fornecido à Rússia o míssil utilizado em um ataque que resultou na morte de uma família. A alegação feita intensifica as preocupações sobre a cooperação militar entre os dois países. Este incidente ressalta a escalada do conflito e o uso de armamentos de diferentes origens no campo de batalha. A comunidade internacional acompanha de perto as investigações sobre a procedência do míssil e as implicações dessa acusação.

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5: Voltei trazendo mais músicas pra você aqui na programação do nosso Vibe Mix. Aumenta o som que este bloco tá, ó, bom demais.
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2: Isso foi o programa Vibe Mix. Obrigada a você que curtiu, que acompanhou a nossa programação musical de hoje. Um grande beijo pra você e até mais.
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0: Uma colonoscopia de rotina terminou em tragédia para Mariana dos Santos Cândido, de 41 anos, que morreu após sofrer uma perfuração no intestino durante o exame. O procedimento foi realizado no Hospital Municipal de Ermelino Matarazzo, na zona leste de São Paulo. A paciente chegou a passar por uma cirurgia de emergência, mas não resistiu às complicações. A Secretaria Municipal de Saúde abriu uma sindicância interna para apurar as circunstâncias do caso e a Polícia Civil registrou a ocorrência como morte suspeita.
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3: E a UEFA convocou uma reunião de emergência com suas 55 federações para discutir um possível boicote à Copa do Mundo após a FIFA propor vender participação comercial do torneio a investidores privados. O presidente da FIFA, Gianni Infantino, afirma que a medida pode arrecadar cerca de 20 bilhões de dólares para financiar o desenvolvimento do futebol mundial. Já dirigentes da Europa demonstram preocupação com o impacto da proposta na gestão e na independência da principal competição entre seleções. Tudo sobre o mundo da bola você confere aqui no nosso Radar Esportivo. Daqui a pouco a gente volta trazendo mais uma edição para você.
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4: 19 horas e 40 minutos.
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2: Muito bem, senhoras e senhores, está entrando no ar mais um The News Coffee Time. As grandes emoções do passado estão de volta, de presente, pra você. Que bom então, né? A partir de agora você ouve aí as grandes emoções dos anos 70, 80, 90, até 2000 também, se for bom, a gente traz de volta. A partir de agora, tem The News Coffee Time.

0: 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A gente volta já, não sai daí.
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4: E o Vitória, a gente, respondeu às declarações de Abel Ferreira após a expulsão de Luan Cândido na derrota para o Palmeiras por 4 a 0. O clube baiano considerou que o técnico palmeirense questionou o caráter do jogador e divulgou uma nota defendendo o lateral. O Vitória destacou que Luan teve apenas 6 expulsões em 6 anos de carreira, enquanto Abel soma 13 expulsões no mesmo período, além de reforçar a confiança na conduta e profissionalismo do atleta. É, rapaz, a briga foi feia aí, viu? Eu sou Kleber Salles e fica por aqui mais uma edição do nosso Radar Esportivo, de volta amanhã no seu rádio. Tudo de bom, grande abraço e até lá.
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5: Um vendedor do comércio lojista, para ter sucesso, requer de alguns requisitos: ser pontual nas suas obrigações profissionais e pessoais, ser honesto em tudo que envolve a sua vida profissional e pessoal, ser ético, não tirar vantagem sobre os colegas de trabalho e empresa, cuidar da sua aparência pessoal, ser responsável e comprometido com a empresa que trabalha, ser organizado nas tarefas do seu dia a dia, ser comunicativo, melhorar sempre a sua capacidade de comunicação oral e escrita, ter interesse, conhecer toda a estrutura da empresa, dar ideias para melhorar o atendimento, vendas e qualidade dos produtos da empresa, procurar ser bem relacionado com clientes, colegas de trabalho e trabalhar em espírito de equipe. 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

As pesquisas Quaest divulgadas desenham o cenário da corrida presidencial em 10 estados brasileiros para as eleições de 2026. Os levantamentos mostram o presidente Lula, do PT, que tenta a reeleição com vantagem no primeiro turno em alguns estados. Flávio Bolsonaro, do PL, lidera no Paraná, enquanto em Minas Gerais, Rio de Janeiro, Rio Grande do Sul e São Paulo, a disputa está tecnicamente empatada entre Lula e Flávio. O PSB oficializou a candidatura de Geraldo Alckmin como vice na chapa de Lula. 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
2: As grandes emoções do passado estão de volta aqui no The Music Coffee Time. Aumente o volume.
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0: Oh, que bacana! The Music of Time, as grandes emoções da sua vida. A gente volta já, não sai daí.
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0: O Brasil acionou a Organização Mundial do Comércio, OMC, e classificou o novo tarifaço imposto pelos Estados Unidos como uma medida discriminatória. O governo brasileiro argumenta que as medidas aplicadas são unilaterais e vive um momento de tensões diplomáticas com a Casa Branca, que prorrogou sanções contra o Brasil, alegando perseguição política e censura.
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4: Olá, chegando para você o nosso Esporte Agora de hoje com a minha apresentação, locutora Patrícia. E o técnico Cuca admitiu preocupação com o setor defensivo do time do Santos para o duelo com o Remo. O placar agregado de 8-3 para o time santista não deixou o treinador satisfeito. A gente buscava ter um bom rendimento nesta partida. A gente sente que vai empatar, virar, mas era preciso um bom jogo depois do tropeço diante da Chapecoense. Mas o que mais preocupa é ter tomado 2 gols e ter deixado o time finalizar o dobro que finalizou lá na Venezuela. Temos de encontrar uma solução, afirmou Cuca.
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0: Sintonia perfeita dos grandes sucessos do passado, aqui no The Mills Coffee Time. A gente volta já depois do intervalo.
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5: E o árbitro português João Pinheiro, que apitou a vitória da Argentina sobre a Suíça por 3-1 nas quartas de final da Copa do Mundo, esfriou a polêmica com Messi, que viralizou após a partida. João Pinheiro afirmou que Messi deu trabalho, mas disse que isso acontece com outros jogadores também. Após o jogo, uma dublagem divulgada pela emissora TYC Esportes mostrava o camisa 10 mandando o árbitro falar direito com ele. O que aconteceu com Messi também aconteceu com outros jogadores. Claro que, por ser a figura do Messi, fez com que fosse mais visto. Mas é algo que acontece naturalmente no futebol, afirmou João Pinheiro ao Canal 11 de Portugal.
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6: Na abordagem para vender ao cliente dentro de uma loja, o vendedor pode se utilizar da percepção em três situações. A primeira é a sinestésica, quando o cliente usa o tato para conhecer em produtos, para ele decidir a compra. Muitos gostam de tocar ou pegar o produto para sentir o seu peso, a sua consistência e outras informações. A segunda situação é auditiva, quando o cliente fica atento a tudo que o vendedor fala. Assim, o vendedor tem que ter uma voz agradável, não falar alto, não responder com frases curtas e grossas. O vendedor deverá dar todas as informações possíveis ao cliente sobre o produto e condições de pagamento. A terceira situação é o visual, quando o cliente adquire o produto sempre no olhar e levando em consideração a beleza, a cor, o modelo, o tamanho que envolve esse produto e com a ajuda do vendedor, ele acaba comprando o produto. Por meio de uma pesquisa da Confederação Nacional dos Dirigentes Lojistas, CNDL, afirmou que 70% dos consumidores compram pelo visual. Olhar, a beleza, cor, tamanho, forma. 20% pelo auditivo, pelo que o vendedor transmite pela fala. E 10% pelo sinestésico, onde o cliente toca o produto.
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Os Estados Unidos anunciaram a proibição de robôs humanoides chineses, ampliando a disputa tecnológica com Pequim. A restrição abrange também os chamados cães-robôs e deve impactar principalmente empresas chinesas, que são líderes no desenvolvimento desses equipamentos. O governo norte-americano alega que esses equipamentos representam uma ameaça à segurança nacional, intensificando as tensões comerciais e tecnológicas entre as duas maiores economias do mundo. A medida reflete a crescente preocupação com a segurança cibernética e a espionagem industrial.

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2: Ei, você aí! Estamos de volta pra você ouvir o The Music of Time. Aqui você aumenta o volume e a gente toca o melhores dos anos 70, 80, 90 aqui no The Music of Time.
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0: Você está na melhor sintonia com o nosso The Music Coffee Time. A gente vai para um break e daqui a pouco tem mais. Não sai daí.
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4: Segundo um documento que vazou na imprensa, a FIFA está estudando o impacto de expandir a Copa de 48 para 64 seleções na edição de 2030. Lembrando que, pela primeira vez na história, a Copa de 2026 foi disputada por 48 seleções ao invés de 32, o que acrescentou 4 grupos e uma rodada eliminatória extra no processo. A FIFA quer saber se aumentar o número de seleções poderá fortalecer a Copa ou se preocupações como diluição da competição, congestionamento do calendário, complexidade operacional e saturação de mercado superariam os potenciais benefícios.
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6: Olá, é hora de ficar muito bem informado. O Info News está no ar. Muito prazer, eu sou o Silva Júnior. Hoje é sábado, dia 1º de agosto de 2026. Ótimo início de mês para você. A economia brasileira gerou 921,64 mil empregos formais no primeiro semestre deste ano. O Ministério do Trabalho e Emprego divulgou o dado na última quarta-feira, dia 29. Este número representa uma queda de 25% quando comparado ao mesmo período do ano passado, quando 1,23 milhão de vagas foram abertas. O resultado é o pior para os 6 primeiros meses de um ano, desde 2020, em meio à pandemia da Covid-19. A forte desaceleração na geração de empregos formais ocorre em um contexto de juros básicos ainda elevados no Brasil. O ministro do Trabalho, Luiz Marinho, também citou o efeito de tarifas impostas pelos Estados Unidos e das guerras no Oriente Médio e na Ucrânia. Ao fim de junho de 2026, o Brasil registrava um saldo de 48,03 milhões de empregos com carteira assinada. Somente no mês de junho foram criadas 145,16 mil vagas formais, representando um recuo de 10,4% em relação a junho do ano passado. Daqui a pouco mais informações aqui. Fique ligado.
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0: Atenção, senhores passageiros, estamos de volta com The Music Coffee Time.
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